Ouvimos Clube da Esquina número 2 de Márcio Borges, Milton Nascimento e Lô Borges, com Milton Nascimento e participação de Herbie Hancock ao piano. Na sequência, Bruna Caram,

0: Para Sonhar, de Marcelo Genesi, com Marcelo Genesi e Laura Lavieri. Esfera, de Paulo Novaes, com Bruna Caran.
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Ouvimos Tô, de Tom Zé e Elton Medeiros com Tom Zé. Kitnet, de Arruda e Alzira E com Alzira E e André Bujanra. Agora o seu Valença.

Nós ouvimos Farol da Barra, de Galvão e Caetano Veloso, com Novos Baianos. Antes, Lua e Estrela, de Vinícius Cantuária, com Caetano Veloso. E agora tem Adriana Calcanhoto.

0: Chega Mais, de Rita Lee e Roberto de Carvalho, com Céu. Para Lá, de Adriana Calcanhoto, Antônio Cícero e Vali Salomão, com Adriana Calcanhoto.
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1: Partido do Tempo, de Paulo César Pinheiro e Wilson das Neves, com Wilson das Neves. Antes, Tempo Bom na Maré, de Roque Ferreira e Ivor Lancelotti, com Casuarina e Martinho da Vila. Na sequência, Chico César.

0: Você ouviu Banzo, de Itamar Assunção, com o Selmar, e Museu, de Chico César, com o próprio Chico César. Montagem Toninho Silva, seleção musical Inês Medalha, a apresentação Fernando Zeda. Até amanhã.
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9: Vinte e duas horas.
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0: Isso, Teixeira.
1: E aí, Chicão, tudo bem?
0: Bom, você viu como está nosso balaio hoje?
1: O balaio hoje está bonito, o balaio está do jeito que eu gosto, porque tem uma muita variedade musical.
0: Muita riqueza, muita emoção.
1: Artistas internacionais, artistas que tocam no mundo todo, né?
0: É verdade. Véio.
1: O balaio hoje está riquíssimo. Para quem gosta de boa música, hoje nós temos Badia Saad
0: e Edson Cordeiro.
1: Ei, balaio, é um
0: programa que eu gosto.
1: Eita, programa que eu também gosto.

0: que maravilha. Esse balaio está especial hoje. Tem, né?
1: Hoje o balaio está bom demais da conta.
0: Dois artistas assim do mundo, né? É. Que o instrumento vocal.
2: Agora,
0: Deus, né? Badia Saad, bem-vinda.
1: Que bom, obrigada. Que bem-vinda
0: entre vocês aí. Que honra.
1: Eu acho que eu vi ele cantando isso lá na Barão do Tapitininga uma vez.
3: Aqui pertinho, né? É. Que eu cantava.
1: Ele tinha uns 12, 13 anos.
2: É mesmo? Estou brincando.
3: Eu cantava na rua aqui na Barão, no centro de São Paulo. E tive algumas... Tem pessoas que me encontram, né, até hoje falam, algumas falam desse jeito assim, tive que cantar na rua, viu, tipo assim, falando, ah, e agora, né? E pessoas com esse carinho todo, né, com
1: é porque é inesquecível,
3: o Renato,
1: né,
3: de falar, te vi, e entendendo que aquilo era um momento muito importante da minha vida, onde eu aprendi muito na rua.
2: Nossa, a rua não tem, é democrática, né? Só fica ali quem está realmente gostando
3: exatamente
2: do que você está fazendo.
3: Exatamente. O público é espontâneo, e eu falo assim, ninguém é de rua, né? Era uma situação assim, eu era um cantor na rua, como as pessoas, até hoje, né? As pessoas estão na rua, mas elas não são da rua. E eu senti na rua a primeira vez que o que eu fazia poderia dar certo, né? Que foi a primeira vez que as pessoas pararam para me ouvir.
1: Legal.
3: Eu ganhava dinheiro, ticket de restaurante, passe de metrô, tudo, era muito, muito bom.
0: E foi através de Ave Maria que tudo começou também na sua vida, né? Oh, te traz uma memória afetiva.
1: Começou bem, né?
3: Minha avó católica, né? Uma parte da família muito católica, minha avó toda às 6 da tarde ouvia essa música e eu persegui esse som durante muito tempo. Falei, esse som que eu gosto, a voz da soprano, né?

0: Badi, como é que era ser uma violonista convivendo com dois monstros do violão?
1: Pois é, porque
0: Seus irmãos.
1: quando eu nasci, aqueles dois já tocavam, né? Então era, mas era assim, a minha infância inteira, o Sérgio Odair na sala estudando violão clássico, meu pai fazendo as rodas de choro dele uma vez por semana e minha mãe cantando o tempo inteiro. Minha mãe é um poço, ela está com 93 anos hoje, Dona Ica, canta como um bom vinho, vai ainda super afinada e tal. E ela sempre cantando. E o nosso irmão mais velho, Cito, tinha uns discos que ele ficava tocando o dia inteiro, ele é autodidata em pandeiro. E eu tinha meu radinho que eu sempre sintonizava, eu lembro no Jornal do Brasil, que ficava escutando, Djavan chorava, meu bem querer, com 9 anos de idade chorando.
2: Eram os hits da época,
1: Então,
2: né?
1: era esse balaio de música, né, de tudo que era estilo o tempo inteiro. Mas quando me perguntavam o que eu queria ser, eu falava bailarina, porque tinha muita música na casa. Eu
2: Interessante,
1: queria
2: Billie
1: buscar.
2: Holiday também. Billie Holiday, antes que ser bailarina, e ela fez Gerald também. Elas queriam ser bailarinas antes de cantoras.
1: É, não sabia. Mas no meu caso, eu sempre digo que é porque tinha muita música. Então, para quem sou eu? Então, tinha que descobrir alguma coisa fora da língua.
0: Você chegou a encarar ser bailarina ou desistiu
1: Eu
0: pela
2: dança
0: obviedade?
2: bem, ela
0: Por
2: dança
0: isso,
2: muito bem, que eu já vi.
3: não, a Badia é arte por todos os poros.
1: Eu não fui bailarina, mas eu sempre fiz aula de balé, de tudo, dança afro, dança do ventre, sempre algum tipo de dança, a vida inteira.
3: Ah, mas no palco o violão dança com você, sua
1: É.
3: voz dança, os movimentos
1: E sim,
3: corporais.
1: teve esse momento que o corpo. Porque quando eu comecei a tocar, então era aquela coisa do violão, né? Aqui, clássico. Aí depois eu já abandonei, já comecei a tocar assim. Aí uma hora eu levantei. Quando eu levantei, nossa, eu tenho um corpo. E aí esse corpo passou a estar à mercê dessa música, né? Então sempre me apresento descalça, muitas das vezes. Porque aí o pé faz essa conexão. Então, sempre quando os fotógrafos vão, tem sempre uma foto do pé, porque o pé dança o tempo inteiro.

acorda todo dia com a buzina. Que incrível. Senta, sai da cama, toma seu banho, beija o filho.

0: Obrigada.
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1: Continue com Renato Teixeira e Chico Teixeira no comando do Balaio. Na edição de hoje, a compositora, cantora e violonista Badia Sard e o cantor radicado na Alemanha, Edson Cordeiro. Produção original da TV Cultura.
9: Badi, uma vez a gente estava em Alto Paraíso, se não me engano, um festival de viola. E eu vi, era parecido com o de Stock Caipira.
10: Total.
9: E aquilo foi muito especial, porque acho que foi a primeira vez que eu lhe vi no palco. E você é uma instrumentista que revolucionou o instrumento. Como que é para você isso e ter ganhado o mundo?
10: Ai, que pergunta cabeluda.
11: Não, porque eu moro na Alemanha e eu sou testemunha, né, ocular da grandiosidade dessa artista que nos deixa tão orgulhoso.
10: Que delícia.
11: Porque ela, onde ela está, é um acontecimento. E é mesmo, é uma grandiosidade. É a realeza da música instrumental.
9: E ainda canta em inglês, pô.
10: Então, você sabe que eu corri um grande risco de ficar à sombra dos meus irmãos, né? Porque eles são considerados um dos maiores duos.
9: É um monumento da música instrumental.
10: Né, do mundo. Cada cantinho do mundo você vai, o violonista sabe quem eles são. O ano que vem eles completam 60 anos de carreira.
9: Oh,
10: né?
9: Beleza.
10: E aí, mas logo, muito nova, eu comecei a perceber, primeiro, que a música erudita não era a minha história, era deles. Que só a música instrumental não era a minha história, era deles. Então, eu fui incorporando... É, mas eu aprendi muito dentro de casa esse de não ter preguiça de sentar e estudar e ter prazer nisso. Então, muitas horas da minha adolescência, quando todo mundo estava fazendo um monte de coisa, eu estava lá no quarto estudando violão para participar do concurso e tal. Depois, isso ficou fazendo parte da minha personalidade. Então, quando eu comecei a descobrir as curiosidades vocais que eu podia fazer, também horas e horas praticando como é que faz, como é que não faz e tal. E aprendemos, eu só falo no plural porque meus irmãos e eu, com o nosso pai, o falecido seu Jorge, hoje tem um clube do choro em São João da Boa Vista que traz o seu nome, Clube de Choro Jorge Assad. Mas o meu pai, tocava bandolim, autodidata, e era um poço de amor. Quando ele tocava, ele já não era música, não era essa música dessa aqui, daquela pessoa, daquela outra, era pura música. E era o sentimento. Então, a gente, tanto ele quanto a nossa mãe, tinham, têm essa relação, a minha mãe ainda, né? Então, a música, ela é essa entidade que a gente pede permissão para servir de canal e, através da gente, a gente pode cantar para o mundo. Então, isso sempre foi muito verdadeiro para mim. Eu não aprendi do lado de fora, aprendi dentro de casa como sendo algo natural.

0: Edson, depois você teve uma incursão no teatro também, como que foi?
1: Foi um mergulho profundo no teatro, porque eu até falo que esse teatro aqui, Franco Zampari, tem uma história muito importante na minha vida, porque a minha escola foi convidada, quando eu tinha uns 13 anos, para participar do programa É Proibido Colar, com o Antônio Fagundes e a Clarice Abujanra, e a minha escola foi convidada, só que eu vim fazer mímica. Que eu adorava mímica, eu não pensava em ser cantor. Eu tenho essa coisa de corpo muito.
2: Quem acompanha ele no Instagram sabe.
1: Eu não achei que ia ser cantor. Porque
0: mímica é genial.
1: E aí a Clarice Abujanra me encontrou no camarim depois que eu fiz minha apresentação, e que, modéstia à parte, me saí muito bem. E ela falou, você é artista, você tem que levar isso a sério.
2: Quantos anos você tinha?
1: 13. Aqui no Franco Zampari. E aí, a partir disso, ela foi a primeira pessoa a ver o artista em mim mesmo. E eu pude agradecê-la. Eu quero dedicar minha performance à Clarice Abujanra.
0: Pronto.
1: Aí tive o prazer e a honra de trabalhar com Antônio Abujanra. Ele dirigiu Hair, uma peça que eu fiz também depois. Mas eu agradeço muito a TV Cultura e esse teatro aqui.

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0: Continue com Renato Teixeira e Chico Teixeira no comando do Balaio. Na edição de hoje, a compositora, cantora e violonista Badia Saad e o cantor radicado na Alemanha, Edson Cordeiro. Produção original da TV Cultura.
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8: O Edson. E atualmente você está morando na Alemanha, né? Como é que foi chegar lá e assim, uma curiosidade que eu tenho, né? Como que eles enxergam a questão do folclore? Como que eles lidam com isso? Como você faz uma análise assim breve para a gente?
9: Eu cheguei lá em 94, foi a primeira turnê. Mas antes de ir para a Alemanha, meu primeiro disco, né, LP, eu já havia gravado duas músicas em alemão sem saber para onde eu iria com aquele disco, né? Quer dizer, então eu já tinha uma admiração muito grande pela Nina Hagen. A Nina Hagen, quando eu vi a Nina Hagen, eu falei... No Brasil, eu falei...
10: No Rock in Rio.
9: Exato. Eu falei, então é possível, né? Então eu devo insistir um pouco mais, porque ela trouxe uma sonoridade mesclada, uma coisa operística, que eu falei, não, então o que eu estou fazendo pode um dia ser viável, né, no Brasil. E Klaus Nomi, que é um contratenor alemão, que cantou com o David Bowie, ele era também que era alemão e que tinha essa coisa de misturar a ópera com a música pop. São dois artistas alemães que me mostraram que eu poderia insistir no que eu fazia, que poderia dar certo. E aí fui para a Alemanha em 94 fazer turnê e cantando música brasileira, mas já falando em alemão, né? Falando as coisas que eu já sabia em alemão. E foi meio... Não era o que eles esperavam, né, de um brasileiro, porque eu sou urbano, né? Eu sou de São Paulo, eu sou do cinza. Eu não trago essa coisa, eu não nasci olhando o mar, essa coisa linda do Brasil. Esse lado não existia para mim.
8: Você nasceu onde?
9: Em Santo André.
8: Santo André.
9: No grande ABC. Então, eu fui levando uma referência mais cosmopolita, urbana mesmo. E isso já era uma coisa fora do que eles esperavam de um brasileiro. Mas eu fui cantando Valdemar Henrique, fui cantando Belmonte Goiá, né, que até hoje eu canto. Então, eu fui levando a música brasileira. Porque
10: também
9: tem
10: num balaio, né?
9: Num balaio, mas eu sou o próprio balaio. E é aquela história, o artista, né, o Quintana falava alguma coisa assim, o artista é uma espécie de Midas, tudo que toca transforma em si. O pintor não pinta uma árvore, pinta-se uma árvore. Então, tudo que a gente tocar, seja cantando lead, alemão, ópera, se é de um brasileiro, vai ser brasileiro. Por mais que você tenha que seguir as regras do clássico e da coisa, é um brasileiro fazendo. É Bidu Sayão cantando Puccini, né? Vai ser sempre assim. Então, isso, eu nunca tive essa preocupação em me mostrar com a expectativa que eles tinham de um brasileiro. Eu fui com as minhas referências e até hoje trabalho com essas referências.
8: Hoje você vai cantar uma música que você canta lá e que faz muito sucesso. Como é que é a...
9: É Saudade de Minha Terra, né? Porque meu pai é... Meu pai

0: Uma companheira no vai e vem com o barulho na biquinha. Eu lembro que tinha todas essas músicas todas lindas que ele cantava, Menino da Porteira, tudo. E Saudade de Minha Terra era a canção predileta dele. E até hoje não tem um show que eu cante que eu não cante. Que eu canto sempre essa música.
1: É um amuleto.
0: É, e eu explico para o alemão que essas palavras são nossas, né? Também a saudade, né? Essa música é uma homenagem ao seu gentil Cordeiro, meu pai, minha mãe, Dona Odete Lima Cordeiro, que são de Santa Cruz do Rio Pardo.

0: Di, qual é a música que você não pode deixar de tocar com as pessoas? Eu, por exemplo, quando vou tocar, se eu tenho que tocar Romaria, né? Sempre tem uma música que... Não, e não é nem pelo que as pessoas pedem, é pelo prazer, pela alegria de poder ter uma música.
1: Tem algumas, né? Mas uma que eu sempre faço também tem saudade. Ai, que saudade do ser, do Vital Farias, né? É uma música que eu gravei em 98. E ela foi... O arranjo dela é... Eu vou contar uma história rapidinho, assim. Eu não lembro que ano foi, mas o Toquinho me convidou para fazer temporada com ele. E a gente estava no Rio de Janeiro, fizemos... Ele abriu o espaço 15 minutos para Badir. E a gente cantava no final, 15 minutos era meu. Aí eu tocava Ponta de Areia, que é outra que eu sempre faço. Um arranjo que eu fiz cheio de harmônicos, bonito. E aí eu queria mostrar um pouco das minhas coisas. Aí eu inventei, eu fiz uma canção chamada Vrap, mas era muito avant-garde demais, assim. Aí o Toquinho, muito elegante, chegou para mim no camarim. No dia seguinte, né, a gente já veio para São Paulo, ele falou assim, Badi, sabe aquela música? É, eu acho que não é para o meu público. Eu falei, caramba, e agora? Isso na passagem de som e o show à noite. Eu falei, mas então eu vou fazer uma introdução... Porque no meio do meu arranjo para Ai, Que Saudade do Seu, eu coloco um pedacinho de Asa Branca. E eu falei, então vou fazer Asa Branca usando o clique-claque lá da outra música. E eu fiz em meia hora e estreiei. E isso daí que virou um que todo mundo adora ver, né? Que eu...

0: Muito bom. Quantas badis tem aí? Então,
1: Renato, vou apresentar minha banda, tá bom?
0: Por favor.
1: Então, olha só. Senhoras e senhores, na mão direita, a violinista. Na mão esquerda, a contrabaixista.

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1: Porque eu acho muito legal aqui na Rádio Cultura que vocês falam o nome dos compositores, né? Isso é muito, muito importante. A gente briga, né? Muitos artistas da classe artística brigamos por isso, para que tenha o nome dos compositores sempre em tudo que é lugar. As pessoas só falam quem canta, né? Mas não fala quem compôs. Então, parabéns e obrigada por vocês fazerem isso.
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0: 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Continue com Renato Teixeira e Chico Teixeira no comando do Balaio. Na edição de hoje, a compositora, cantora e violonista Badia Saad e o cantor radicado na Alemanha, Edson Cordeiro. Produção original da TV Cultura.

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0: Eu escolhi para vocês que eu vou, para não esquecer de falar, uma das quatro músicas, né, aqui é o Acredite ou Não, que é uma composição do Lenine com o Braulio Tavares, que está presente no disco Olho de Peixe, que fez 30 anos agora.
1: Esse disco é antológico.
0: Esse disco é um marco divisório na história da música, né?
1: É.
0: E Acredite ou Não é do Lenine com Braulio Tavares. E eu, agora em homenagem aos 30 anos desse disco, eu junto com a Orquestra Mundana Refuge, que são 26 músicos refugiados, imigrantes e brasileiros de todo canto do mundo. A gente fez uma releitura desse disco, que vai ser lançado em junho, em maio, junho. Então, eu escolhi fazer, não é o arranjo que está no disco, mas é o arranjo que eu já gravei essa música anteriormente. Hey!

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0: E hoje você escolheu a música inusitada, assim, que é o cantor. Eu queria que você falasse um pouquinho. Olha,
1: não, vou contar uma história aqui. Surpresa. Aí fui, né, a gente conhece o trabalho do Renato, maravilhoso, mas eu fui pesquisar mais e mais e mais, fui achando só coisa linda, linda, linda, e achei a música O Cantor. Não, a música Cantor. Fiquei apaixonado, comecei a aprender, falou, eu quero isso pra mim, eu quero essa música pra mim.
2: Isso porque você tava vindo aqui?
1: É, porque eu tava vindo aqui. Aí já me veio a ideia, eu vou fazer um show inteiro a partir dessa música. Porque a música é uma obra, uma das obras-primas e um texto maravilhoso, uma declaração de amor ao nosso ofício. Eu fiquei completamente apaixonado e agora vou fazer, já estou fazendo um show com roteiro, pensando, e vai ser a primeira música do show. Eu, né? Agora é minha.
3: Sua completamente.
1: É nossa, é do mundo, é de todos, mas é uma música que realmente me vestiu, assim, quando eu ouvi. Muito, muito linda.
0: Eu acho muito emocionante quando o cantor, o intérprete, se encontra no compositor algo que se identifica e toma para si. Eu nunca vi Renatão cantando ao vivo.
3: Quando o cantor se encontra com a música e bate, entendeu? Aí ele é o dono.

0: Obrigada, meu amor. Muito obrigada.
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10: Programa de estágio da Rádio Cultura Brasil. Nessa semana, a seleção é de Isadora Diniz. A apresentação é minha, Sandra Vasconcelos. Vamos começar esse horário com Roberto Carlos.

Ouvimos com Caetano Veloso e Gal Costa, Sorte, de Celso Fonseca e Ronaldo Bastos. Antes, com Roberto Carlos, Nossa Canção, de Luiz Airão. Tom Jobim.

Ouvimos com Cícero, dele, Tempo de Pipa. Antes, com Tom Jobim, dele, Falando de Amor. Música instrumental e informação na medida certa. De volta para casa, de segunda a sexta-feira, às 6 da tarde. Aqui, na Rádio Cultura Brasil. Nana Caymmi.

Ouvimos com Ana Canhas, dela, Cicatriz, e antes com Nana Caymmi, Vinho Guardado, de Danilo Caymmi e Paulinho Tapajós. Loborges.

Ouvimos com Arnaldo Antunes, dele e Márcia Xavier, Azul Vazio. E antes com Lô Borges, dele e Márcio Borges, Ruas da Cidade. 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Você pode fazer isso pelo telefone, que é o 2182-3222, de segunda a sexta-feira, em horário comercial. 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E também pelo nosso WhatsApp, que é o 97373-7229. Marisa Monte.

Ouvimos com o Duo Ana Vitória, Me Conta da Tua Janela, de Ana Caetano. Antes, com Roberta Campos, dela, Na Proa da Saudade. E abrimos o bloco com Marisa Monte, O Que Me Importa, de Curi. Ivan Lins.

Ouvimos com João Bosco, dele e Aldir Blanc, Caça à Raposa. E abrimos o bloco com o Ivan Lins, dele e Maurício Tapajós, Aparecida. 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Alceu Valença.

0: ouvimos com Elba Ramalho e Geraldo Azevedo, dele e Carlos Fernando, Menina do Lido. E abrimos o bloco com Alceu Valença, dele e Herbert Azul, Pétalas. Eu sou Sandra Vasconcelos e nessa semana sou eu quem apresenta o programa de estágio da Rádio Cultura Brasil. A seleção musical é de Isadora Diniz, os trabalhos técnicos de Antônio Silva, a supervisão de Eduardo Weber. Continue ouvindo a programação da Rádio Cultura Brasil.
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2: Para ouvir o grupo Brazuquintê em Aromas do Sul, do álbum Divinari.

0: Aromas do Sul, de Fábio Leal, com o grupo Brasil Quintet, no registro de Minari. 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
1: Programa de estágio da Rádio Cultura Brasil. Nessa semana, a seleção é de Isadora Diniz. A apresentação é minha, Sandra Vasconcelos. Vamos começar essa programação com Milton Nascimento e em seguida tem Elis Regina.

0: Deus.
1: Ouvimos com Elis Regina, Alô, Alô, Marciano, de Rita Lee e Roberto de Carvalho. Antes, com Milton Nascimento, dele e Zé Renato, Ânima. 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Jair Rodrigues.

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Ouvimos com Chico Buarque, dele, Acorda Amor. E antes, com Jair Rodrigues, Saudosa Maloca, de Adoniran Barbosa. Ana de Holanda.

Ouvimos com Clara Nunes, Alvorecer, de Délcio Carvalho e Dona Ivone Lara. E abrimos o bloco com Ana de Holanda interpretando Quando os Pedaços da Gente, de Marcos Vinícius. 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Jorge Benjor.

Ouvimos com Luiz Melodia, dele e Renato Piau, Sonho Real. E antes com Jorge Benjor, dele Chove Chuva. Jorge Versilo.

Ouvimos com Thier, Você Não Vale Nada, de Dorgival Dantas. Antes com a Liniker, Chorando pela Natureza, de Paulo César Pinheiro e João Nogueira. Ginga!

Ouvimos com Beto Guedes, dele e Fernando Brant, O Medo de Amar é o Medo de Ser Livre. E abrimos o bloco com Ginga, dele e Mauro Aguiar, Guia de Cego. Eu sou Sandra Vasconcelos e nessa semana sou eu quem apresenta o programa de estágio da Rádio Cultura Brasil. A seleção musical é de Isadora Diniz, os trabalhos técnicos de Antônio Silva, a supervisão de Eduardo Weber. Continue ouvindo a programação da Rádio Cultura Brasil.

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5: 5 horas e 59 minutos.
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8: Olá, ouvinte, seja bem-vindo ao Música Regional Brasileira. Começamos com Lourenço e Lourival.

Lourenço e Lourival interpretaram de Luiz de Castro, A Chuva. E seguimos com Juliano César.

0: Com Tonico e Tinoco, ouvimos Dizé Paiossa, Boiada. Antes, com Juliano César, de Joel Marques, Boia Fria.
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0: Inesita Barroso interpretou de Paulo Ruschel, Roda Carreta. Antes, com Palmeira e Biá, ouvimos numa versão de Palmeira, Carreta da Fronteira.
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0: Ouvimos com Tonico e Tinoco, de Anacleto Rosa Júnior e Arlindo Pinto, Adeus Rio Grande. Antes, com Miltinho Rodrigues, dele e Marcos Antônio, Roda Gigante.
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0: com Tião Carreiro e Pardinho, a composição de Geraldo Galdino e Pinheirinho, Companheiro do Ferreirinha, com Liu e Léo, de Lorival dos Santos e Moacir dos Santos, O Grande Companheiro.
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0: Rolando Boldrin interpretou de Patativa do Açaré, Vaca Estrela e Boi Fubá. Antes, ouvimos com João Carlos e Maurício, de José Ribeiro Filho, Viola Companheira. Na sequência, Cacique e Pajé.
1: Viola Divina.

0: Com Mato Grosso e Matias, ouvimos dizer Mulato e Cassiano, poesia não se vende. Com Cacique e Pajé, de José Raimundo e Gaúcho, poema das cordas.
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0: tão falando assim.
1: Ô, seu João, tu quer uma percheira e meio carro de milho pela tua égua baia, pode descer.
2: Nada disso, tio. Eu quero um carro de milho, uma porca criadeira direitão e 500 miaré em dinheiro, tá bem?

0: 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Em Portugal tinha uma igreja tão grande que para os noivos chegar no altar demorava 3 dias.
1: Isso não é nada, rapaz. Na Itália tinha uma tão grande, mas tão grande, que o noivo entrava para se casar. E quando chegava no altar já tinha 3 netos.

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com o milionário e José Rico, de Prado Júnior e João Armando Perropato, inversão de valores. Antes, com Zé Fortuna e Pitangueira, do Zé Fortuna, ouvimos A Venda do Serafim.

0: Mococa e Paraíso interpretaram de José Fortuna e Paraíso, A Enxurrada. Este programa teve trabalhos técnicos do Toninho Silva. Eu sou Madeleine Alves. Até a próxima.
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9: Pontualmente 7 horas, um bom dia para você que segue aqui na sintonia da Rádio Cultura Brasil, nesta manhã fria aqui na capital. Eu sou a Laura Mayumi, chegando com mais um Música e Notícia, contando com a redação da Isabela Gonçalves e o apoio de produção da Giovana Chaves. Vamos juntas até às 10 da manhã, com muita música brasileira e com a atualização das principais notícias do dia aqui na capital, no Brasil e no mundo. Abrindo a nossa programação musical de hoje, a gente vai ouvir Caetano Veloso e Gilberto Gil, faixa do álbum Tropicália 2, lá dos anos 90, Desde que o Samba é Samba.

0: Alcione e Cássia Eller com Não Deixe o Samba Morrer, música de Edson e Aloysio Silva Araújo. Antes teve Caetano e Gil, Desde que o Samba é Samba, composição do Caetano Veloso. Agora 7h11.
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0: Nesta terça-feira, a capital paulista amanhece com o céu pouco coberto e o frio ainda é intenso. Os termômetros variam entre mínimas de 9 graus, mínimas de 9, e máximas que devem chegar aos 21 graus. No período da tarde, a previsão é de tempo aberto com sol e à noite poucas nuvens e, de novo, queda na temperatura. 7h11, seguimos com música por aqui, agora com Paulinho da Viola, clássico Timoneiro.

Diogo Nogueira com Clariô, música de Serginho Meriti e Rodrigo Leite. Antes teve Paulinho da Viola, dele e Hermínio Belo de Carvalho, Timoneiro. Agora, 7h19. A Petrobras informou que o lucro líquido registrado pela companhia neste primeiro trimestre foi de 32,7 bilhões de reais, 7,2% abaixo do atingido neste mesmo período em 2025. Porém, o valor subiu 110% em comparação ao quarto trimestre do ano passado, quando o registrado foi de 15,6 bilhões de reais. Por considerar apenas os três primeiros meses do ano, o resultado não reflete por completo os impactos da guerra no Oriente Médio, que teve início em fevereiro, elevando o preço do petróleo Brent no mercado internacional. A empresa informou que manteve uma forte geração de caixa, com um fluxo operacional de 44 bilhões de reais, e que avançou na produção das vendas de derivados do petróleo, como diesel e gasolina. Também houve um aumento na produção própria, um crescimento de 16% em relação ao primeiro trimestre de 2025. 7h20, seguimos com música por aqui, com o som da Belo Veloso, Mamãe Coragem.

0: Essa foi a Marcela Bellas com Me Leve, música do Herbert Valois. Antes teve Belo Veloso com Mamãe Coragem, de Caetano Veloso e Torquato Neto. 7h26, agora tem participação do maestro João Maurício Galindo no Pergunte ao Maestro.
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2: Olá, amigos. Uma ouvinte enviou esta mensagem. Caro maestro, a minha pergunta é sobre concertos para violino e orquestra. Sempre que assisto um concerto de violino, percebo que durante o mesmo alguns fiozinhos se soltam do arco e o concertista os arranca durante a pausa. A minha pergunta é: a cada apresentação, o conjunto de fios é substituído ou o músico continua usando o arco até o limite mínimo de fios? E, aliás, qual é o nome correto desses fios? Caro ouvinte, esses fios não são nada mais, nada menos do que crina de cavalo. É um feixe de crina preso em cada ponta do arco. Esses fios bem esticados produzem atrito com a corda, gerando então o som. Você observou muito bem. É muito comum que durante a execução de uma obra, alguns fios se rompam. Eles em geral são muito resistentes, mas durante a execução de um concerto para violino e orquestra, o violinista solista muitas vezes tem que tocar no limite de suas forças, procurando extrair o maior volume de som possível do instrumento, a fim de suplantar a sonoridade da orquestra. Por causa desse esforço, alguns fios se rompem. Então, o concertista, assim que possível, arranca os fios rompidos com a mão, para que eles não atrapalhem a sua execução. Você ainda pergunta se o conjunto de fios é substituído a cada apresentação, ou se o violinista continua usando o arco até o limite mínimo de fios. Nem uma coisa, nem outra, caro ouvinte. Se o violinista perder dois ou três fios em uma apresentação, isso será pouco, e não justificará a reposição de toda a crina. Por outro lado, nenhum violinista espera que a crina fique rala, com o mínimo de fios. Seria impossível tocar assim. A crina será substituída sempre que o violinista sentir que ela já não é densa o suficiente para produzir o som desejado por ele. É isso aí, um grande abraço e até o próximo programa.
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Fofa, Malu Magalhães dela, essa foi Velha e Louca. Antes teve Bruna Caran com Caminho para o Interior, música de Otávio Toledo e JC Costa Neto. 7h36. O governo de Donald Trump anunciou que irá emprestar 53,3 milhões de barris de petróleo bruto da reserva estratégica de petróleo dos Estados Unidos para as empresas do setor energético. Essa decisão faz parte de um acordo global para acalmar os mercados após alta devido ao conflito no país, do país com Israel no Oriente Médio. No mês passado, nove empresas receberam apenas 58% dos 92,5 milhões de barris oferecidos pelo Departamento de Energia, que já havia emprestado cerca de 80 milhões na primavera e busca liberar um total de 172 milhões. O chefe da Agência Internacional de Energia, Fatih Birol, afirma que a guerra desencadeou na maior crise energética já vista e declarou que, caso as interrupções no abastecimento continuem, a empresa está a postos para liberar petróleo adicional das reservas. 7h37, seguindo na fofura, a gente vai agora com Júlio Sequim e Rebeca em Jovem.

0: Som da Lulina, essa foi Nós, composição dela. Antes teve música do Júlio Sequim com ele e Rebeca, Jovem. Agora faltam 15 minutos para as 8.
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0: A Sabesp e a Congás participaram na noite de ontem de uma coletiva de imprensa para tratar das medidas que serão tomadas após a explosão no bairro do Jaguaré, na zona oeste de São Paulo. Durante a entrevista, as empresas afirmaram que estavam trabalhando juntas na obra que antecedeu o desastre. Um homem morreu e 3 pessoas estão feridas, 2 em estado grave. As companhias também anunciaram um pagamento emergencial no valor de R$ 2.000 para cada família afetada, além de arcar com todos os custos de estadia dos moradores de imóveis interditados em hotéis. Segundo o coronel Rengel Ricardo Pereira, secretário executivo da Segurança Pública, a Defesa Civil interditou 46 imóveis e cerca de 160 pessoas estão sendo cadastradas para receber assistência. A explosão aconteceu na tarde de ontem, na comunidade Nossa Senhora das Virtudes 2, após uma obra da Sabesp atingir uma tubulação de gás. Agora 7h46, a gente segue com música por aqui, acabamos de ouvir Lulina, e sempre que eu ouço Lulina, eu lembro de Patufu e vice-versa, tenho certeza que elas vieram do mesmo planeta, Lulina e Fernanda Takai. Então a gente vai agora ouvir Fernanda, Patufu com Sobre o Tempo. Música.

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Ui, Você Inventa, música do Tom Zé e Odair, Cabeça de Poeta, com ele, Tom Zé. Antes teve Pato Fu, Sobre o Tempo, de John Ulloa, agora 7h53. Ontem, a Procuradoria-Geral da República pediu ao Supremo Tribunal Federal a condenação do ex-deputado do PL, Eduardo Bolsonaro, por crime continuado de coação à justiça. As alegações finais enviadas pelo procurador-geral Paulo Gonet tratam da atuação do político nos Estados Unidos. Ele foi denunciado em novembro do ano passado por promover, junto ao governo americano, o tarifaço contra as exportações brasileiras e a suspensão dos vistos de ministros do governo federal e da corte. Gonet afirma que o filho do ex-presidente Jair Bolsonaro apresentou condutas criminosas ao dar entrevistas e fazer postagens que ameaçavam as sanções estrangeiras contra ministros para livrar o pai da condenação pela trama golpista. A Defensoria Pública da União, responsável pela defesa de Eduardo, tem 15 dias para se manifestar e apresentar as alegações finais. 7h54, a gente vai seguir com o som do terno. 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

0: O Terno, composição do Tim Bernardes, essa foi Ai Ai Como Eu Me Iludo. Agora 7h58, um rápido intervalo, já já tem mais música e notícia aqui na Cultura Brasil. Até já.
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0: Pontualmente 8 horas, muito bom dia para você que segue aqui na sintonia com a gente na Rádio Cultura Brasil. A gente começa agora a segunda hora do programa de hoje. Vamos até às 10 da manhã com música brasileira e atualização das principais notícias do dia aqui em 77,9 FM. Vou abrir a programação musical dessa hora com o som da Letuce, Todos os Lugares do Mundo.

som da banda Numismata, essa foi Todo Céu e Essas Pequenas Coisas, com a participação do Cassim e a composição é do Adalberto Rabelo Filho. Antes teve Letucci, Todos os Lugares do Mundo, música de Lucas Vasconcelos e Letícia Novaes, que hoje é Letrux. 8:07. O presidente Lula participa nesta terça-feira da cerimônia de lançamento do programa Brasil contra o Crime Organizado. Também serão anunciadas medidas voltadas à segurança pública. Há 5 meses das eleições presidenciais de 2026, o tema tem centralizado as atenções nos debates políticos e deve ser um dos principais assuntos na disputa deste ano. O orçamento do projeto está previsto para 11,1 bilhões de reais e tem como foco a desarticulação das bases econômicas das facções. 968,2 milhões são aportes diretos e 10 bilhões serão destinados a financiamento para estados e municípios via Fundo de Investimentos em Infraestrutura Social. O programa será dividido em 4 eixos estratégicos e busca focar no combate ao crime organizado e na ampliação da presença da Polícia Federal nas fronteiras. A cerimônia acontece no Palácio do Planalto e também contará com a participação do ministro da Justiça e Segurança Pública, Wellington César Lima e Silva. Agora, 8:08, seguimos com música por aqui. Vamos saber como é um dia útil do Maurício Pereira?

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Às vezes pra ninguém, porque é um ensaio. 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E quando vai uma multidão, parece que eu sou tão importante. Depois acaba tudo, eu volto quieto pra casa.

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0: Som do Karnak, essa foi Juvenar, composição do André Abujamra. Antes teve Flávio Venturini com Céu de Santo Amaro. Flávio Venturini e Caetano Veloso, participação. Essa é uma música do Johann Sebastian Bach, que mais tarde, muitos séculos depois, ganhou a letra do Flávio Venturini. E abrindo esse bloco, Maurício Pereira, dele Um Dia Útil. 8h23, quem passa por aqui agora é o Alexandre Ingrevalo para te convidar para o Estúdio 77 de hoje, programa dele que vai ao ar de segunda a sábado, às 14h. Bom dia, Alê.
1: Oi, Lau. Bom dia para você e para o nosso ouvinte ligado aqui no Música e Notícia. Hoje é terça-feira, dia do nosso quadro Faixa Livre, na edição de logo mais às 14h. Eu vou destacar faixas de um álbum muito bonito de Tom Jobim, lançado há 50 anos. É o disco Urubu, que traz belezas musicais como Lígia, como Saudades do Brasil, Correnteza, O Boto, que o Tom Jobim gravou com Miúcha. Então, um dos meus destaques de hoje no Estúdio 77, Faixa Livre, 50 anos do álbum Urubu, do nosso maestro soberano Tom Jobim. Hoje também no programa, eu vou receber ao vivo aqui nos estúdios da Rádio Cultura os atores Bruna Tedi e Daniel Tavares. Eles estão em cartaz no Teatro Vivo aqui em São Paulo com a peça Coque. Então a gente vai bater um papo hoje ao vivo no Estúdio 77 sobre esse espetáculo, né? E temos também outras atrações, né? As participações dos nossos ouvintes com pedidos musicais pelo WhatsApp da Rádio Cultura. Lembro sempre que para participar é só enviar sua mensagem dizendo o nome da música e do intérprete e acompanhar hoje na primeira hora do programa entre 14h e 15h. Estúdio 77 sempre de segunda a sexta, das 14h às 17h aqui na Rádio Cultura Brasil. Espero todo mundo. É isso, Lau. Obrigado pelo espaço. Bom dia para você e para o nosso ouvinte também.

Márcia Castro com Queda, música de Luciano Salvador Bahia. Antes teve a Mari Jasca, Sinceramente, música do Sérgio Sampaio. E abrindo o bloco, Gustavo Galo cantando Walter Franco, Eu Te Amei Como Pude, Feito Gente. 8h37. As instituições financeiras têm até esta terça-feira para transferir os recursos esquecidos pelos correntistas a um fundo público. A determinação foi anunciada em uma portaria publicada pelo governo na última semana para regulamentar o Desenrola 2.0. O Banco Central divulgou no mês passado um balanço que revelou 10,55 bilhões de reais em recursos esquecidos por 47 milhões de clientes nos bancos. Segundo os dados, 8,15 bilhões são recursos de 47 milhões de pessoas físicas e 2,4 bilhões são de 5,06 milhões de empresas. O governo anunciou o lançamento de um edital de chamamento público para os correntistas que irá prever um prazo de 30 dias corridos para que clientes possam contestar as transferências. Após a contestação, os valores serão revertidos pelo fundo aos bancos e será realizada a devolução dos recursos aos correntistas em até 15 dias úteis. O Desenrola 2.0 é um programa lançado pelo governo na semana passada que permite que os consumidores

Secos e Molhados com Flores Astrais, música de João Ricardo e João Apolinário. Antes teve Gilberto Gil e Os Mutantes com Procissão, música do Gil com arranjo do maestro Rogério Duprá. E abrindo esse bloco, Jardes Macalé, dele e o Ali Salomão, Revendo Amigos. Agora, 8 horas e 51 minutos. Os ministros das Relações Exteriores da União Europeia chegam a um acordo e decidem impor sanções contra os colonos israelenses violentos que ocupam a Cisjordânia. Segundo a chefe da diplomacia do bloco, Kaja Kallas, a medida também vale contra figuras importantes do Hamas. O pacote de sanções tem como alvo 3 colonos e 4 organizações que ainda não foram divulgados e estava bloqueado há meses pelo então primeiro-ministro da Hungria, que perdeu as eleições no mês passado. Alguns governos europeus têm demonstrado preocupação em relação ao crescimento de relatos da violência praticada por colonos contra palestinos na Cisjordânia. Ministro das Relações Exteriores de Israel, Gideon Saar, disse em postagem nas redes sociais que a União Europeia impôs sanções sem fundamento, apenas por opinião política. Uma autoridade do alto escalão do Hamas, Bazem Naim, também criticou a medida e afirmou que o bloco econômico insiste em hipocrisia política e racismo. Agora 8h52, seguimos com música por aqui com o Zé Cabaleiro.

0: Chico César, composição dele, essa foi Tambor. Antes teve Zeca Baleiro, Respire Fundo, do Walter Franco. 8h58, a gente faz agora um rápido intervalo. Já já eu tô de volta com a terceira e última hora do Música e Notícia de hoje. Até já.
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6: 9:01. Bom dia para você que segue aqui na sintonia da Rádio Cultura Brasil nessa manhã de terça-feira, hoje dia 12 de maio de 2026. E a gente segue para a última hora do programa de hoje. Vou abrir a programação musical dessa hora com Caetano Veloso e Gilberto Gil em Haiti.

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de qualquer, mas qualquer mesmo, qualquer, qualquer plano de educação que pareça fácil e rápido e vá representar uma ameaça de democratização do ensino de primeiro grau.

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Som da banda Letúcio, uma faixa do último álbum deles, o Estilhaça. Essa foi muita cara. Antes teve a composição de Letúcio, Fábio Lima e Thomas Harris. Antes teve Caetano Veloso e Gilberto Gil, deles Haiti. Agora 9h10. Na véspera do dia da abolição da escravatura no Brasil, o Roda Viva dessa semana recebeu Luana Genot, fundadora e CEO do Instituto Identidades do Brasil. A organização é uma instituição sem fins lucrativos que se tornou referência na luta pela igualdade racial, auxiliando empresas, organizações e governos. Com a bancada e com o apresentador Ernesto Palha, a executiva debateu os desafios que persistem em nossa sociedade e contribuem para com a desigualdade racial, mesmo após 138 anos da assinatura da Lei Áurea. Durante a entrevista, Luana destacou como a educação nas universidades brasileiras prepara os profissionais para discutir questões raciais e de inclusão de forma mais aprofundada. Vamos ouvir um trecho do Roda Viva aqui, só estou pegando aqui o arquivo que eu não peguei antes, então vou enrolar um pouquinho, mas a gente já encontra aqui Luana. Calma lá. É, não, vou procurar aqui o arquivo enquanto a gente ouve uma música, depois a gente volta pro Roda Viva dessa semana. A gente segue agora com Mano Brown.

0: Mano Brown e Lino Chris com Gangsta Boogie, parceria deles, agora 9h15. Agora sim, tudo mais organizado, com vinheta, com a trilha do Roda Viva. Então vamos apresentar novamente Roda Viva de ontem, né? E hoje, véspera do dia da abolição da escravatura no Brasil, Roda Viva recebeu a fundadora e CEO do Instituto Identidades do Brasil. Essa é uma organização que é uma instituição sem fins lucrativos que se tornou referência na luta pela igualdade racial, auxiliando empresas, organizações e governos. Com a bancada e o apresentador Ernesto Palha, a executiva debateu os desafios que persistem em nossa sociedade e contribuem com a desigualdade racial, mesmo após 138 anos da assinatura da Lei Áurea. Durante a entrevista, Luana destacou como a educação das universidades brasileiras prepara os profissionais para discutir questões raciais e de inclusão de forma mais aprofundada. A gente ouve esse trecho agora.
1: A gente ainda precisa criar uma forma de levar letramento racial de forma massiva para as pessoas desse país, né? Então, a gente hoje tem grupos, né? Comissões, tem coletivos universitários muito engajados em se letrar mais, em fazer grupos de discussão, de leitura, mas esses grupos ainda são grupos isolados. E a gente precisa fazer com que todas as disciplinas discutam a questão racial dentro, obviamente, dos seus campos de ação. Então, se eu estou falando dentro, da química, da física, da biologia, da matemática, todos precisam beber de referências negras e indígenas.
0: Se você perdeu o Roda Viva de ontem, você pode encontrar esse Roda Viva dessa semana e os demais que estão disponíveis no site da TV Cultura e nas redes sociais do programa. Agora, 9h17, a gente segue com o som do Black Alien.

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0: Esse foi o Emicida com os Memo Preto Zica, uma releitura de Preto Zica, música dos Racionais MCs, nesse álbum que o Emicida lançou no finzinho do ano passado, Mesmas Cores, Mesmos Valores. Antes teve Black Alien, dele, Papatinho, Jerry Scarf, Jeremy Huzuma e Joseph Carnes, Take Ten. Agora 9h24, tá na hora da participação de Solano Ribeiro com Nova Música do Brasil.
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E aí, que ritmo é esse? Descobriu aí? A gente ouviu do Caribe. A gente sabe que é um ritmo do Caribe. Davi Moraes, Manuel Cordeiro e Felipe Cordeiro. Música de Rodrigo Campelo, Guilherme Maia, Moraes Moreira e Fernando Moura. Antes teve Dona Onete, dela Jamburana. Agora 9h38.

O diretor-geral da Organização Mundial da Saúde afirmou nesta terça-feira que não há sinais para uma disseminação maior do antivírus após o surto da doença no navio de cruzeiro MV Hondius. A declaração foi feita ao lado do primeiro-ministro da Espanha, Pedro Sánchez, em uma coletiva de imprensa em Madrid. De acordo com a OMS, subiu para 11 o número de casos positivos associados à embarcação. Todos os pacientes diagnosticados foram isolados e estão sob supervisão médica rigorosa para reduzir o risco de transmissão adicional. Segundo o diretor, a avaliação de risco global segue baixa. Em âmbito nacional, no último domingo, o estado de Minas Gerais confirmou que, em fevereiro, registrou a morte de um homem de 46 anos por hantavírus. Agora 9h39, seguimos com música por aqui. No domingo passado eu estive num show da Letrux, lá no Museu da Língua Portuguesa, um show muito legal.

Música do Jorge Benjor, com ele e Caetano Veloso, Yves Bruxelles. Antes teve Mombojó, Deixe-se Acreditar, do Felipe S. 9 horas e 48 minutos. Após a investigação da explosão no bairro do Jaguaré, a perícia deve estabelecer o papel de cada agente envolvido na obra e na rede de gás, determinando a indenização aos afetados. Será necessário identificar o responsável por cada ação que resultou no desastre, como quem planejou a intervenção, quem executou os trabalhos, quem fiscalizava a obra e se os protocolos de segurança foram cumpridos. Dependendo dessa apuração, podem ser responsabilizadas a Sabesp, Comgás, empresas terceirizadas e o Estado de São Paulo. A perícia vai analisar e apontar se a explosão está diretamente ligada à obra e à tubulação atingida. O caso aconteceu na tarde de ontem na comunidade Nossa Senhora das Virtudes 2 e à noite a Sabesp e a Comgás anunciaram que vão realizar um pagamento emergencial de R$ 2.000 para cada família afetada. Nessa terça-feira, manhã fria aqui na capital paulista, os termômetros hoje variam entre mínimas de 9 graus e as máximas podem chegar aos 21. No momento, estamos com uma média de 13 graus por aqui na Água Branca. No período da tarde, a previsão é de céu aberto com sol. À noite, poucas nuvens, volta a esfriar, mas sem previsão de chuva. 10 para as 10, a gente ouve agora João Donato, Bons Bons.

0: Cassiano dele e Paulo Zdanowski, A Lua e Eu. Antes ouvimos João Donato dele e Ronaldo Evangelista, Bons Bons. 9h57. O senador Ciro Nogueira acaba de confirmar a permanência como candidato à reeleição ao Senado Federal. O anúncio acontece após o político ser um dos alvos da quinta fase da Operação Compliance Zero da Polícia Federal, que investiga suspeitas de corrupção e lavagem de dinheiro. O senador questionou o porquê da operação ter como primeiro alvo um dos líderes da oposição ao atual governo de Lula e afirmou não ser por acaso, já que estamos em ano eleitoral. Um dos apontamentos da Polícia Federal é o uso de uma empresa da qual Ciro é sócio para passar vantagens financeiras em troca de atuação política em favor do dono do Banco Master, o banqueiro Daniel Vorcaro. Ontem, o senador trocou de equipe de defesa no caso Master e, até o momento, nem ele nem os advogados anunciaram quem assumirá o papel no processo. 9h57, eu fecho o Música e Notícia de hoje com Bur, Amor Brando.
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0: Burr com Amor Brando, encerrando o Música e Notícia de hoje. Agora 9h59. Muito obrigada pela sua companhia nessa manhã de terça-feira. Eu sou a Laura Mayumi na apresentação e na seleção musical do Música e Notícia. Eu conto com a redação da Isabela Gonçalves e o apoio de produção da Giovana Chaves. A gente volta amanhã a partir das 7 da manhã. Você segue agora na companhia da Fabiana Ferraz com o Galeria de hoje. Um beijo, boa terça-feira e até a próxima.
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0: São 10 horas 2 minutos. Boa terça-feira para você. Hoje, dia 12 de maio de 2026. Seja muito bem-vinda, seja muito bem-vindo ao Galeria Rádio Cultura Brasil. Você sintoniza a gente em 77,9 na FM Estendida, também no AM 1200, ainda nos ouve pelo aplicativo Cultura Play, pelo nosso site também, culturabrasil.com.br, e ainda estamos na TV aberta. Você ainda assiste e escuta a gente no canal digital, no número 2.5. Aquela mistura boa de todos os dias, da música do agora com a música do passado. Eu também dou uma geral na agenda cultural da cidade e nos principais lançamentos da cena musical. Daqui a pouquinho, o lançamento do álbum Catatal, do alagoano Ítalo, aqui no Galeria. E eu vou abrir com Juliana Linhares, do álbum Até Cansar o Cansaço. A gente ouve uma releitura belíssima de A Palo Seco, de Belchior.
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0: Nem Mato Grosso, Homem com H, de Antônio Barros. E antes eu abri hoje o Galeria com Juliana Linhares e uma releitura de A Palo Seco, de Belchior, registro do novíssimo Até Cansar o Cansaço, de Juliana. São 10 horas 9 minutos.
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0: O Cine Sesc, em parceria com o Memorial da Resistência, realiza exibição e bate-papo de O Evangelho da Revolução, primeiro documentário longa-metragem dedicado à história da teologia da libertação na América Latina. É hoje às 21h, com retirada de ingressos gratuitos, uma hora antes, na Rua Augusta, 2075. Sob regência de Radek Baborak, os solistas de Câmara de Praga fazem as últimas apresentações da temporada no Teatro Cultura Artística.

amanhã e quinta-feira, às 8 da noite. Já o Quarteto de Cordas celebra Johnny Alf, precursor da Bossa Nova, em concerto com participações do trompetista Daniel da Alcântara, nesta quinta-feira, às 8, na Praça das Artes. Ingressos no site teatromunicipal.org.br. E a individual com obras do artista multimídia Udnilson Júnior segue em cartaz na Galeria Martins e Monteiro, no Jardim América. A exposição gratuita reúne pinturas inéditas, colagens, esculturas e peças em xerox do pioneiro da xerografia no Brasil, conhecido também pela investigação do corpo masculino. E agora eu sigo com mais uma novidade aí dos lançamentos do Galeria. A gente vai com do novo trabalho do Seu Jorge, The Other Side, um feat dele com Marisa Monte, Quando Chego.

Novos Baianos, a gente relembrou Quando Você Chegar, de Luiz Galvão e Pepeu. E antes, Seu Jorge e Marisa Monte, do novíssimo álbum The Other Side, do Seu Jorge, a gente ouviu Quando Chego, ele num feat com Marisa, composição de Marisa e Arnaldo Antunes. São 10 horas 19 minutos. O músico Arthur Lindsay se apresenta em trio com Antônio Loureiro e Lourenço Rebetes, hoje, no Bona Casa de Música. No repertório, músicas autorais e também de outros compositores popularmente conhecidos. A abertura do show será feita por Thiago Nassif, que irá apresentar canções de seu disco Dobra de Língua. O evento acontece às 8 e os ingressos estão disponíveis na bilheteria física do Bona e também na plataforma Eventim.

Após passagem pelo Rio de Janeiro, a versão musical do clássico As Centenárias, do dramaturgo Newton Moreno, estreia nesta quinta-feira no Sesc Bom Retiro. Quase 20 anos depois da montagem original, estrelada por Marieta Severo e Andréa Beltrão, sobem ao palco Juliana Linhares. Aliás, hoje eu abri o Galeria com ela, né? Uma releitura lindíssima de A Palo Seco, do Belchior. Então sobem ela.

Laila Garim e Leandro Castilho, dirigidos por Luiz Carlos Vasconcelos. Descrita como um encontro onde teatro, música e identidade regional, a narrativa é sobre duas carpideiras do sertão nordestino que viajam para realizar rituais de despedida. Chico César assina a direção musical ao lado de Elísio Freitas e as 16 canções inéditas compostas especialmente para o espetáculo. A temporada de As Centenárias é até 14 de junho, de quinta a sábado, às 8 da noite, também aos domingos, às 6 da tarde. Ainda haverá sessões extras nos dias 5, 12 e 13 de junho, às 3 horas. A unidade fica na Alameda Northman, número 185, e os ingressos estão disponíveis em sescsp.org.br. Eu sigo com Bebel Gilberto. É preciso perdoar. Clássico de Alcivando Luz e Carlos Coqueijo.

0: Luísa Sonza com Toquinho de Vinícius e Hermano Silva, Onde Anda Você? E antes eu toquei Bebel Gilberto e o clássico É Preciso Perdoar, de Alcivando Luz e Carlos Coquejo. São 10 horas e 27 minutos. Agora eu sigo com Bruno Capinã. Vamos ouvir Deuses, Deusas.
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Caetano Veloso, a gente relembrou Pardo, dele, e antes Bruno Capinã com Deuses Deusas, de Bruno Capinã, registro do álbum Tararara, de 2023. 10h34 agora, a gente segue com mais uma faixa do Antes que a Terra Acabe, de Lua de Luna, Requinte.

Essa foi Juliane Gamboa. A gente ouviu 20 Anos Blue, uma música do repertório da Elis, composta por Vitor Martins e Sueli Costa, do álbum Jazz Woman, da Juliane, de 2025. Aliás, álbum que também concorreu ao Grammy Latino, ela na categoria de revelação. E toquei Lué de Luna, do trabalho mais recente, Antes que a Terra Acabe, ouvimos Requinte. São 10h42 agora. Tem Rita Lee por aqui, o solo é de Luiz Carlini, a gente relembra Ovelha Negra.

essa guitarra, né, que carrega uma identidade, assim, Chico César com Luiz Carlini. Infelizmente perdemos Carlini na última sexta-feira. Ouvimos O Amor é um Ato Revolucionário, do álbum do Chico César, que leva o mesmo nome, né? Uma faixa bonita que destaca essa fusão aí da MPB do Chico César com o rock de Luiz Carlini. E antes toquei aquele solo inconfundível também, Ovelha Negra, Rita Lee com Luiz Carlini na guitarra.

0: Thalita Tutifrutti. Faltam quatro minutinhos para as 11. Eu vou para o intervalo e já retorno com a segunda hora do Galeria. Você ainda vai escutar muita coisa por aqui. Ainda tem Alice Caymmi, tem Gal Costa, tem no lançamento do Galeria, eu vou tocar o álbum Catatal, do alagoano Ítalo, que é um belíssimo álbum, e ainda muito mais vai rolar aqui. Fica aqui comigo.
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0: Deve ser avaliado hoje o projeto de lei que prevê autorizar trabalhadores a usarem recursos do Fundo de Garantia do Tempo de Serviço, o FGTS, para a compra de armas de fogo. A proposta está em análise na Câmara dos Deputados e é de autoria do deputado Marcos Pollon, do PL. O relator do projeto, Paulo Bilinski, também do PL, parece ser a favor. O texto prevê que uma vez por ano, no aniversário, o trabalhador possa realizar o saque para comprar armas ou munições. Ele deverá comprovar capacidade técnica e psicológica e ausência de antecedentes criminais. Pollon defende que o acesso da população de baixa renda aos equipamentos é ocasionado pelos altos preços. Mais informações e outras notícias em uma hora.

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2: 10:58.
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5: Agora 11 horas em ponto, um bom dia, boa terça-feira para você, seja bem-vinda, seja bem-vindo à Rádio Cultura Brasil, você que está chegando agora por aqui no dial 77.9 ou está chegando também na TV aberta, no canal digital, no número 2.5 e para você também que nos ouve pelo aplicativo Cultura Play. Sigo com a segunda hora do Galeria e vou abrir com mais uma faixa do álbum Caymmi, de Alice Caymmi, dedicado ao repertório do seu avô, Dorival Caymmi. A gente já ouviu aqui Modinha para Gabriela, ouvimos também Canto de Obá e agora a gente ouve O Que É Que a Baiana Tem, Alice Caymmi.

Relembramos o clássico eternizado na voz de Gal Costa, Modinha para Gabriela, de Dorival Caymmi. E antes, abrindo essa hora do Galeria, nessa segunda hora, a gente ouviu Alice Caymmi, do álbum Caymmi, com mais essa música, O Que É Que a Baiana Tem, de seu avô, Dorival. Agora são 11 horas 6 minutos. Depois de passagem pelo Rio de Janeiro e indicações ao prêmio da Associação de Produtores de Teatro, APTR, a peça O Homem Decomposto, do dramaturgo franco-romeno Matei Wisniewski, está em cartaz no Sesc Pinheiros, em São Paulo. Dirigida por Ari Kozlov, que também assina a trilha sonora, a montagem retrata pessoas com dificuldades de comunicação por meio de cenas curtas e independentes. Homens e mulheres criam sistemas na intenção de se proteger uns dos outros. No palco, 5 atores retratam o absurdo das relações em uma sociedade com tempo indeterminado, traçando paralelos com as tensões do mundo atual. As sessões disponíveis até 6 de junho, de quinta a sábado, às 8h30 da noite, no auditório da Unidade Pinheiros, do Sesc. Ingressos em sescsp.org.br. Vamos com o Djavan, vamos ouvir Vida Real.

Uma dobradinha com Djavan, a gente ouviu o Du Melim, junto com ele, Outono, e toquei antes o próprio com Vida Real, de Chico Navarro, Mike Ribas, a versão é de Nelson Motta. 11h14 agora, eu sigo com Anitta, a gente vai ouvir ela junto com Rincon Sapiência, do álbum Equilíbrio, Nanã.

Os Cinco Us, Cordeiro de Nanã, de Dadinho e Matheus Aleluia. E antes toquei Anitta com Rincon Sapiência, do álbum Equilíbrio. A gente ouviu Nanã. Agora, 11 horas e 20 minutos, eu sigo com o Paulo Miklos, que lançou singles que anunciam a chegada de um novo álbum chamado Coisas da Vida. A gente vai ouvir então um destes singles. Ele lançou dois: O Sal da Terra, de Ronaldo Bastos e Beto Guedes, um clássico que ele trouxe para os nossos tempos e faz muito sentido. A letra parece que foi feita hoje.

0: André Prando, junto com Chico Chico, a gente ouviu Nuvem Passageira, música de Hermes Aquino. E antes eu toquei o Paulo Miklos com O Sal da Terra, de Ronaldo Bastos e Beto Guedes. Hora de lançamento aqui no Galeria.
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0: E hoje, no lançamento do Galeria, a gente mergulha no universo de um dos nomes potentes da nova composição brasileira.
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0: Eu tô falando do alagoano Ítalo França, que acabou de colocar no mundo o seu quarto álbum. Catatal é o nome do álbum.
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0: É um disco que é pura MPB. Fala da nossa história, da nossa geografia, do cotidiano desse Brasil que corre, que trabalha, que resiste.
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0: A produção musical é assinada pelo próprio Ítalo, em parceria com o Paulo Novaes. O disco conta com participações de Tori, Marina Nemésio, Zé Ibarra, Domênico Lancelotti, Frederico Eliodoro, João Menezes, Thiago Luz, entre muitos, muitos outros feras da música contemporânea.
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0: A gente vai ouvir primeiro na íntegra Pelé Doutor, que você ouve ao fundo. É um samba a la Chico Buarque, inspirado em um vendedor de picolés da infância do Ítalo. Tem um tom político do disco, né?

acabado aí num balanço que não vai deixar ninguém parar. E logo em seguida a gente ouve Dorinana, a primeira canção de amor do álbum, um samba banhado por sintetizadores e pianos de Thiago Luz. Então primeiro Pelé Doutor e na sequência a gente ouve Dorinana, Ítalo, no lançamento do Galeria.

0: Ouvimos Ítalo com Dorinana e antes Pelé Doutor, do novíssimo Catatau, que saiu, aliás, à meia-noite de hoje, o alagoano Ítalo. Agora, 11 horas e 37 minutos, né? O Ítalo que tem aí influências de Chico Buarque. A gente vai tocar o Chico aqui na sequência.
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0: O Grupo Inocente sobe ao palco do Blue Note para o lançamento da edição especial do seu disco Antes do Fim. O repertório apresenta canções da trajetória do grupo e conta com a participação do tecladista Wagner Bernardes. O evento acontece hoje, às 10h30 da noite, e os ingressos estão disponíveis através da plataforma Eventim, né? Para a turma que gosta de rock and roll. E o músico Rodrigo Veloso revisita canções de Chico Buarque em espetáculo cênico no Bona Casa de Música. O espetáculo transforma as músicas em microcontos teatrais, mistura cabaré, teatro, musical e samba. O evento acontece nesta terça, às 8h, e os ingressos estão disponíveis na bilheteria física do Bona e também na plataforma Eventim. Então vamos com o Chico Buarque, Samba do Grande Amor.
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Marina Lima com Dura na Queda, música de Chico Buarque. E antes o próprio Chico, a gente relembrou o Samba do Grande Amor. Agora, 11h43, tem Mamundi com Rubel. Vamos ouvir a aposta.

0: Marina Sena, Ouro de Touro, de Tolo, perdão, dela, e eu toquei Mamundi com Rubel, aposta de Mamundi e Beto Landau. São 11h51 agora, eu sigo com uma releitura de Que Pena, na voz de Marina Machado.
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0: Essa foi Cássia Eller com esse clássico, né, eternizado na voz de Edith Piaf, de Charles Dumont e Jacques-Pierre Vauquer. E antes, Marina Machado, a gente ouviu essa uma releitura de Que Pena, em que ela brinca também com um português afrancesado, música de Jorge Benjor. Agora, 11 horas e 58 minutos, eu vou para o intervalo e retorno com a terceira e última hora do Galeria, mas antes eu queria fazer uma correção bem rapidinho, que eu há pouco comentei sobre um show que vai acontecer no Bona Casa de Música do músico Rodrigo Veloso, em que ele vai revisitar canções de Chico Buarque, e esse show acontece amanhã e não hoje, como eu disse. E hoje, no Bona Casa de Música, tem o músico Arthur Lindsay, ele se apresenta em trio com Antônio Loureiro e Lourenço Rebetes. Esse show acontece hoje e amanhã, Rodrigo Veloso no Bona. Então é isso, eu vou para o intervalo e já volto com a Galeria.
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0: A Polícia Federal deflagrou nesta terça-feira uma operação para combater a atuação de facções criminosas que mira crimes como lavagem de dinheiro e tráfico de drogas e também de armas. A ação mobilizou as forças integradas de combate ao crime organizado de segurança pública de 16 estados brasileiros, como Rio de Janeiro, Minas, Ceará e Santa Catarina, por exemplo. Nessas e nas outras regiões, ao todo serão cumpridos 165 mandados de busca e apreensão e 71 de prisão. Hoje, o governo Lula lança o programa Brasil contra o Crime Organizado, com um investimento previsto de 11 bilhões de reais. O objetivo é desarticular as bases econômicas das facções. Segundo dados do IBGE divulgados hoje, a inflação de abril desacelerou em relação a março, caindo de 0,88% para 0,67%, com pressão do setor de alimentos. Apesar da freada, o resultado acumula alta no primeiro quadrimestre, chegando a 4,39% no último ano. O gerente do IPCA, José Fernando Gonçalves, explicou que alguns alimentos apresentam restrição de oferta, o que provoca aumento no nível de preços. Ele também mencionou a elevação no preço dos combustíveis, que afeta o preço final dos alimentos por conta do custo do frete. Mais informações ao longo do dia e às 6 da tarde, no De Volta para Casa.

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2: Meio-dia e 2 minutos.
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8: Agora, 12:03. Boa terça-feira para você. Seja bem-vinda, seja bem-vindo à Rádio Cultura Brasil. Esse é o Galeria. Eu sigo com a terceira e última hora do programa. Você vai escutar Irã, tem Lenine, tem Pupilo, tem Edgar, tem Zé Ibarra, Racionais e por aí vai. Eu vou abrir com o Baiana System essa hora, adubado sul-americano.

Ouvimos Edgar com Jamil Djanguru, do álbum novo do Edgar, o Rewind, Cop with Guns, composição dele. E toquei o Baiana System com sul-americano adubado. Agora, meio-dia 11, eu sigo com o Baiano Irã, o rapper Irã, que lançou recentemente o trabalho Imundo. Ele já é o quinto disco, né, do Irã. Ele reuniu participações de peso, Lued Luna, Tom Veloso, Tássia Reis, entre outros, num trabalho intenso, crítico, afirmativo, que confronta a cena do rap, desafia padrões e também reafirma a identidade do artista. A gente vai escutar então a música que dá nome ao álbum. Conta com várias participações, entre elas Lued Luna e

Marcelo D2, a gente ouviu Desabafo, deixa eu dizer, ele usa o sample da Cláudia, né? O clássico de Ivan Lins e Ronaldo Manteiro. Eu toquei antes o Irã com Lued Luna, Del J, Ícaro, Santiago. A gente ouviu Imundo, faixa título do novo álbum do Baiano Irã. Agora, meio-dia 18, eu sigo com Evinha, que também foi usada pelo rapper BK e voltou à cena com esse sample aqui, Esperar para Ver.

0: A dupla Antônio Carlos de Jocafi, relembramos Desacato, e antes Zevinha, de Guarabira, e Renato Correia, a gente ouviu Esperar para Ver. Meio-dia e 24, sigo com o Criolo, subir os dois tiozinhos.
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Ouvimos o Pupilo, do álbum Pupilo, pifando dele, Alberto Continentino, e no pife, Alexandre Rodrigues. E antes, o Criolo, a gente relembrou Subir os Dois Tiozinhos. Meio-dia e 31 agora. Sigo com Almério e Ney Matogrosso e um clássico, Brasil.

Gal Costa com Tim Bernardes, último show da Gal no Koala Festival. A gente ouviu esse encontro tão bonito, né? Vapor Barato ao vivo, o clássico de Macalé e o Ali Salomão. Antes, o encontro do Almério com o Ney Matogrosso, Brasil, de Cazuza, Nilo Romero e Jorge Israel. Meio-dia e 40 agora, eu sigo com Legião Urbana. Sim, vamos relembrar Tempo Perdido.

0: Gilberto Gil, a gente relembrou Oriente dele. Antes, Zé Ibarra com música de Guilherme Lamounier, Vai Atrás da Vida que Ela Te Espera. E Legião Urbana com Tempo Perdido, encerrando essa edição do Galeria de terça-feira, 12 de maio. Agradeço a sua companhia, a sua sintonia. Deixa eu mandar um alô aqui para alguns ouvintes que mandaram mensagens elogiando a programação. O Du mandou mensagem. Boa tarde, parabéns por esse lindo repertório. O Dário também mandou mensagem. Que bacana, galeria, o encontro do velho e do novo, muito bom. Obrigada, Dário. Também mandar um abraço aqui para Margarida, do Itaim Paulista, que pediu música e a gente não conseguiu tocar, mas tudo bem, ela estava aqui na audiência, obrigada. Deixa eu dar um alô aqui também, deixa eu ver quem mais mandou aqui. Algumas mensagens espontâneas, o pessoal sugerindo músicas, alguns outros elogiando a programação. É isso, gente. Amanhã eu volto com a Galeria às 10 da manhã. Daqui a pouquinho vem aí até Calima no comando da programação da Rádio Cultura Brasil. E hoje eu volto às 5 da tarde com o Diversas, as mulheres na música brasileira, trazendo algumas novidades da cena. Como, por exemplo, o novo single de Laura Finocchiaro. Tem também mais faixas do álbum Até Cansar o Cansaço, de Juliana Linhares. E por aí vai hoje, às 5 da tarde, no Diversas. Um beijo para você e até.
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6: Meio-dia e 59 minutos.
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9: Olá, ouvinte, eu sou Teca Lima, a partir de agora na seleção musical e também na apresentação. Hoje nós vamos abrir com a baiana Agnes Nunes,

Ouvimos com o Hortinho, de Alceu Valença, Quando Eu Olho para o Mar, e antes com Agnes Nunes, Della Tailã e Mari Frois, Coração Marruá. Agora Mamonde canta Cazuza.

0: Djavan, dele mesmo, C. Antes com Adriana Calcanhoto e Rubel, da Adriana, Mentiras. E com Mamundi, de Cazuza e Renato Ladeira, faz parte do meu show.
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Acabamos de ouvir com Azizi Posse, Dia do Lobo e Chico Buarque, Lábia. Com Zé Miguel Wisnik e Jussara Silveira, de Wisnik e Alice Ruiz, Virtual. E com Chico Buarque, dele mesmo, Lola. Agora nós vamos ouvir um sucesso dos Secos e Molhados com a banda Maglore.

Chico Chico, dele e de Sal Pessoa, vai. E com Má Glory, de João Ricardo e Lully, fala. Agora na Cultura Brasil, Caetano Veloso em gravação ao vivo de 40 anos atrás.

0: Marisa Monte dela mesma, Eu Sei, na Mira. Antes, com Zé e Barra, nós ouvimos dele Infinito em Nós. E com Caetano Veloso, de Frejá e Cazuza, Todo o Amor que Houver Nessa Vida.
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Ouvimos com Zé Manuel, dele mesmo, A do Pé, Obaluaê. Antes com os Tincoãs, de Mateus Aleluia, e Dadinho, Ogundê. E com Fabiana Cosa, do Kiko Dinucci, São Jorge. O bloco final abre com PC Silva e Zé Cabaleiro juntos.

Essa foi a Bruna Alimonda, dela e Arquétipo Rafa, Fundo do Poço. E antes com PC Silva e Zé Cabaleiro, dos dois, Lambada Exuberante. Eu fico por aqui, volto amanhã. Muito obrigada pela sua audiência. Um beijo e até lá.

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6: Agora são 14:00 em ponto, 19 graus em São Paulo, tarde ensolarada, mas friazinha de terça-feira, hoje dia 12 de maio de 2026. Olá, muito boa tarde para você ligado aqui na nossa Rádio Cultura Brasil. Ótima terça-feira, bem-vindos. Começando o nosso Estúdio 77 ao vivo em FM 77,9, AM 1200. Estamos também lá na TV aberta digital, no canal 2.5, no site culturabrasil.com.br e ainda pelo nosso aplicativo Cultura Play. Eu sou o Alexandre Ingrevalo e por aqui no Estúdio 77, de segunda a sexta-feira, das 14:00 às 17:00, tem boa música brasileira, quadros especiais, informação, dicas culturais e também as participações dos nossos ouvintes. Seja colaborando com a nossa setlist, seja com pedidos musicais, nessa primeira hora até às 15:00 PM a gente tem aqui no 77 a seleção do ouvinte. Então você participa, pede a música que quer ouvir, só enviar sua mensagem lá para o nosso WhatsApp, que é o 11 97373 7229, e a gente atende o seu pedido até às 15:00 PM. Combinado? 11 97373 7229. Já eu te conto também a setlist de sexta-feira para você colaborar com sugestões musicais ao longo da semana. E hoje teremos também entrevista ao vivo aqui no nosso estúdio com os atores Bruna Tedi e Daniel Tavares sobre o espetáculo Coque, do autor Mike Bartlett, que é um grande sucesso teatral contemporâneo, está em cartaz no Teatro Vivo. E a gente vai falar sobre esse espetáculo, entre outras atrações, aqui hoje no nosso Estúdio 77 até às 17:00 PM. Então fique com a gente, participe, e eu abro a edição desta terça-feira, 12 de maio, com a banda Titãs.

Bloco musical de abertura do nosso Estúdio 77 desta terça-feira, 12 de maio, aqui pela Rádio Cultura Brasil. Eu trouxe com a Marina Lima, música de Rita Lee, Roberto de Carvalho, Nem Luxo, Nem Lixo. Antes, a Ana Carolina, de Bebeto Alves e Totonho Villeroy, Uma Louca Tempestade, abriu o Estúdio 77 com Titãs, música do Sérgio Brito, Epitáfio. 2h14 da tarde agora. Da Marina é uma sugestão também para a nossa setlist de sexta-feira. Compositor canta outro compositor. A ideia é essa. A Marina Lima tem as músicas dela, mas a ideia é trazer na setlist a Marina cantando outros compositores. Ou aquele caso que você fala assim, essa música é do Caetano? Aí você vai ouvir, não, não é do Caetano, mas ele cantou tão bem. Essa é a brincadeira da setlist dessa semana. Um compositor cantando música de outro compositor. Mas eu explico... Dou mais detalhes e mais exemplos aqui para você ao longo do 77 de hoje. 2h15, hoje é dia de faixa livre, né? Hoje eu vou destacar faixas de dois bonitos álbuns de dois grandes artistas da nossa música brasileira, do maestro soberano Tom Jobim. Vou falar de Urubu, disco lançado há 50 anos, e Paulinho da Viola também lançou um bonito disco há 50 anos, Memórias Cantando. A gente vai ouvir algumas faixas desses trabalhos hoje aqui no nosso Estúdio 77, no quadro Faixa Livre. Eu reforço que hoje a gente recebe ao vivo aqui no estúdio os atores Daniel Tavares e Bruna Tedi para falar com a gente da peça Coque, que está em cartaz no Teatro Vivo aqui em São Paulo, já já. Então, como eu vou destacar o Faixa Livre com esses dois álbuns, vou trazer um aperitivo agora, então, começando com faixa de Urubu, Tom Jobim em Lígia.

Paulinho da Viola, composição do próprio Paulinho, Carnaval Acabou, faixa do álbum lançado há 50 anos, Memórias Cantando. E antes também de um disco lançado em 76, o álbum Urubu, de Tom Jobim, ouvimos com o Maestro Soberano, letra e música do próprio Tom Jobim, Lígia. Então ainda hoje aqui no nosso Estúdio 77 eu trago outras faixas desses dois álbuns, desses artistas tão queridos da nossa música, Tom Jobim e Paulinho da Viola, aqui no quadro Faixa Livre. Esse foi um aperitivo. 2h23. Vamos começar com a seleção do ouvinte, então, muitas participações chegando já antes aqui do início do programa, lá pelo WhatsApp, em 11 São Paulo 973737229. Eu vou começar aqui atendendo a Iraci Canteiro, depois tem participação do Alessandro e do Manuel. Seleção do ouvinte, aqui no Estúdio 77. Bora começar! Música.

0: Seleção do ouvinte aqui no nosso Estúdio 77, participações que chegam pelo WhatsApp da Rádio Cultura em 11 São Paulo 973737229. Essa quem pediu foi o nosso ouvinte Manuel Milton Nascimento, dele Fernando Brant, São Vicente. Antes do Manuel, eu atendi o Alessandro, Clara Nunes, em Nação, música de João Bosco, Aldir Blanc e Cláudio Tolomei. E abri esse bloco atendendo a ouvinte Iraci Canteiro. A Iraci pediu e nós ouvimos Caetano Veloso, dele Reconvexo, registro ao vivo. Já já tem mais. 2h34, vamos falar do tempo em São Paulo. Hoje não deve chover, né? Os termômetros marcam em média 17, 18 graus. Estamos com 19 graus, está um sol bonito aqui. Estou olhando, né, o nosso estúdio, ele é de vidro, a gente consegue olhar para o lado de fora aqui do pátio da Rádio TV Cultura. Está um sol bonito lá fora, a máxima hoje não deve passar dos 22 graus e não há previsão de chuva. A semana, segundo o CGE, vai seguir com tempo seco e ensolarado, porém com temperaturas baixas, especialmente durante as madrugadas. É isso mesmo. 2h35 da tarde agora. Bom, na véspera do dia da abolição da escravatura no Brasil, o Roda Viva desta semana recebeu pela TV Cultura Luana Genot. Ela é fundadora e CEO do Instituto Identidades do Brasil. A organização é uma instituição sem fins lucrativos que se tornou referência na luta pela igualdade racial, auxiliando empresas, organizações e governos também. Com a bancada de jornalistas e com o apresentador Ernesto Palha, a executiva debateu no Roda Viva os desafios que persistem na nossa sociedade e contribuem com a desigualdade racial mesmo após 138 anos da assinatura da Lei Áurea. Durante a entrevista no Roda Viva, a Luana destacou como a educação nas universidades brasileiras prepara os profissionais para discutir questões raciais e de inclusão de forma mais aprofundada. Vamos ouvir aqui um trechinho do Roda Viva.
1: A gente ainda precisa criar uma forma de levar letramento racial de forma massiva para as pessoas desse país, né? Então, a gente hoje tem grupos, né, comissões, tem coletivos universitários muito engajados em se letrar mais, em fazer grupos de discussão, de leitura, mas esses grupos ainda são grupos isolados. E a gente precisa fazer com que todas as disciplinas discutam a questão racial dentro, obviamente, dos seus campos de ação. Então, se eu estou falando dentro da química, da física, da biologia, da matemática, todos precisam beber de referências negras e indígenas.
0: Bom, se você perdeu ou quer rever a entrevista com aqui a Luana Genot. A Luana Genot é fundadora e CEO do Instituto Identidades do Brasil. Foi a convidada de ontem à noite no Roda Viva, apresentado pelo Ernesto Palha na TV Cultura. Você encontra o programa disponível no site da TV Cultura e também nas redes sociais, no canal do YouTube da TV Cultura, do jornalismo também. Está tudo por lá. 2h37.
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0: Vou seguir agora com participação do nosso ouvinte aniversariante de hoje, o querido Luiz Tadeu Santos. Parabéns, Tadeu. Ele quer ouvir será que é familiar dele, o Lulu Santos, em Tempos Modernos. Vamos lá.

Estúdio 77 pela Rádio Cultura Brasil, ouvimos Rita Lee, versão da Rita para música de Domênico Modugno, Voando Volare. Essa quem pediu foi a nossa ouvinte Lourdes Reis. Antes, eu atendi a Neuza Ramos, Gal Costa e Caetano Veloso juntos, música do Caetano Coração Vagabundo, e abri esse bloco com a participação do Luiz Tadeu Santos, aniversariante de hoje. Nós ouvimos com o Lulu Santos, música do próprio Lulu, Tempos Modernos, registro ao vivo. E tem também no bloco a seguir mais um aniversariante, só que desse último domingo, Adriano Santos, pessoal taurino aqui, né, mandando bala aqui. Parabéns também, Adriano, parabéns, Tadeu. Queridos taurinos e ouvintes aqui da Rádio Cultura Brasil, do Estúdio 77, o Adriano vai fechar esse bloco da seleção do ouvinte. Antes eu atendo o Valmir e o Matuza. Vamos lá.

0: A música pedida pelo nosso ouvinte Adriano Santos Anacanhas, Delidade Carvalho, sempre com você, fechando a seleção do ouvinte de hoje aqui no Estúdio 77. Antes eu atendi o Matuza da Vila Piauí, Skank de Samuel Rosa e Nando Reis, é uma partida de futebol. E ainda nesse bloco da seleção do ouvinte, participação do Valmir, Elis Regina, de Milton Nascimento, Fernando Brant. Nós ouvimos Conversando no Bar. Com você, felicidade. Amanhã tem mais seleção do ouvinte aqui no Estúdio 77, participações que chegam pelo nosso WhatsApp em 11 São Paulo 973737229. Muito obrigado a todos que participaram com a gente aqui nessa tarde de terça-feira. Amanhã tem mais a partir das 2, mas o Estúdio 77 continua, hein? A gente segue aqui ao vivo até as 5 da tarde. Vou para um rápido intervalo e volto conversando sobre teatro com os atores Bruna Tedi e Daniel Tavares. Eles já estão aqui com a gente para falar sobre a peça Coque, em cartaz no Teatro Viva em São Paulo. Voltamos já.
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0: 3:03, estúdio hoje está repleto de visitas aqui nessa tarde de terça-feira. Tenho a alegria de receber os atores Bruna Tedi e Daniel Tavares. Eles estão ao vivo com a gente aqui no estúdio da Rádio Cultura para falar da peça Coq, que estreou recentemente nova temporada no Teatro Vivo, já está em cartaz há algum tempo. A Bruna é a mais nova integrante desse espetáculo, né? Dessa montagem, dessa temporada. Vou cumprimentar aqui a Bruna e o Daniel. Boa tarde, meninos. Bem-vindos.
1: Boa tarde, Alexandre. Obrigada pelo convite da gente estar aqui hoje.
0: Maior prazer.
2: Boa tarde, também estou feliz de estar aqui, que legal, ao vivo.
0: Bom recebê-los, bem-vindos, obrigado pela participação. Começo, então, perguntando a vocês como é que o espetáculo chegou até vocês, né? É um espetáculo super atual, de discussões muito atuais, modernas, necessárias, né? A Bruna, que está no elenco agora, entrando nessa nova temporada, né? Quem quer falar primeiro? O Daniel está desde o início, né, Daniel?
1: É, melhor o Dani explicar como foi que aconteceu tudo.
0: Como é que aconteceu tudo, né?
2: Estou desde o início. Na verdade, era esse autor, que é o Mike Bartlett, que é um autor inglês, é um autor que eu já perseguia, que eu já via as montagens dele e tal, e tinha lido esse texto, mas na época eu olhei os direitos autorais, estavam ocupados, e aí passou um tempo, resolvi olhar de novo, e aí estava livre, e falei, vambora.
0: Você conhecia o autor, mas conhecia o texto também?
2: Sim, já tinha lido o texto, já conhecia. Legal. Teve uma montagem carioca antes, também vi a montagem. E é uma montagem que nunca chegou a São Paulo. Então eu falei, é totalmente inédito aqui em São Paulo, então ainda vale a pena
0: montar,
2: exato.
0: E o que, que te bateu, Daniel, para insistir nesse texto e levar ele, trazer ele aqui para São Paulo?
2: Nossa, esse texto é tão rico, né? Uma dramaturgia, a dramaturgia dele é muito bem construída, né? Tem humor, tem drama, ela é construída de uma maneira que você vai descobrindo a história aos poucos, o que é verdade, o que é mentira.
1: Ela é contada um pouco fora de ordem, né? Isso também instiga, porque a gente não entrega tudo de uma vez. Sim. As pessoas vão montando esse quebra-cabeça, né?
2: Exatamente. Sim. E aí tem um triângulo amoroso como centro da história. Então fala de amor, fala de identidade, fala de relacionamento, da dificuldade de se relacionar. Então acho que são temas que são muito caros, assim, são temas que me interessam muito, né? Discutir essas nossas relações contemporâneas,
0: sim,
2: assim.
0: Sim. E a Bruna, então, que é a mais nova integrante dessa temporada, como é que veio?
1: Sou a caçula.
0: A caçula.
1: Eu e o Dani, a gente já tinha trabalhado juntos já há muito tempo, né? A gente tá. E somos muito amigos também, então foi uma convivência que foi se mantendo ao longo dos anos. E, coincidentemente, eu também já tinha trabalhado com os outros atores, o Hugo Coelho. Fui filha dele numa novela quando eu tinha 14 anos.
0: Olha que legal.
1: E o Pâmio também, ele já foi meu pai, numa outra montagem. Chamava Preto no Branco, do Zé Henrique de Paula. Então, assim, já era uma coisa que foi fácil, esse entrosamento, né? Logo de cara, até porque a gente também tinha pouco tempo para ensaiar. A gente acabou ensaiando a peça em um mês, né? Que normalmente é no mínimo dois, né? Em geral. E aí, então, como já teve que ser esse processo meio express, foi muito bom já ter essa intimidade com todos, sabe? Eu acho que tudo fluiu de maneira mais tranquila. E com o Nelson Mascarville também já tinha trabalhado quando eu era adolescente. Um dos primeiros trabalhos que eu fiz foi graças a ele. Então, a gente fala que ele é meu padrinho. Então, enfim, juntou tudo,
0: sabe? Você estava ali em casa, de certa forma,
1: exatamente,
0: né? Na equipe que você já conhecia. Você falou do Nelson Baskerville, ele é o diretor da montagem.
1: Isso, diretor,
0: né?
1: Da peça.
0: Grande diretor também, uma figura querida, né? Que está sempre montando espetáculos interessantes, né? Aqui em São Paulo, país afora, né? E aí, vamos falar um pouquinho da história, né? Você falou, tem um triângulo amoroso, né? A Bruna, acho que entra um pouco nesse triângulo, né, Bruna?
1: Sou uma das partes dele.
0: O teu personagem, ele vive uma relação com outro homem e aí dá um tempo e aí ele se apaixona pela personagem da Bruna, é isso?
2: Exatamente. Ele vive essa relação há muito tempo, então pra ele a identidade dele era um homem gay e é só isso. E ele tava confortável nessa situação, aparentemente. Então ele nunca imaginou que fosse se apaixonar por uma mulher. E aí ele entra num grande dilema, porque ele fala, eu achava que eu era uma coisa, será que eu sou outra coisa? Será que eu... como é que é o meu desejo? Então é interessante porque a peça aparentemente parece ser sobre com quem o John, que é esse personagem que eu faço, vai ficar, né, com esse ex-namorado, se ele volta pra ele, ou se com a nova namorada. Só que não é. É aparentemente, porque aí essa dúvida começa a gerar uma dúvida de identidade mesmo, de quem ele é, do que ele gosta. Será que eu tenho certeza sobre tudo que eu apostei na minha vida? Será que eu não me fechei em algumas caixinhas que eu poderia ter aberto mais?
0: Sim.
2: Será que o desejo pode ficar restrito a uma caixinha ou outra?
0: Uhum.
2: Né? Isso também me interessa muito no texto. Acho muito interessante esses questionamentos.
0: Sim.
1: É, porque é isso. É uma peça que ela não te mostra o que é o certo e o que é o errado, né? É uma mistura e a gente não pode ter juízo de valor de nada, né?
2: Ela vai abrindo os questionamentos, sabe?
1: Exato.
2: Isso é muito interessante.
0: E os dois personagens, o da Bruna, né, e o que faz o teu ex-namorado, é o Pami ou é
1: isso,
0: o
1: Hugo? Isso, é o Pami.
0: O Pami. E eles meio que vão lutar por esse amor, é isso?
1: É, tem aí uma...
0: Você fica ali na disputa.
1: Tem aí uma rivalidade aí. Uhum. E é isso, aqui. Ele sente coisas que ele só sente com a minha personagem, do mesmo jeito que ele sente coisas que ele só sente com o personagem do Pami. E eu falo assim porque não tem nome, os personagens não têm nome, só ele tem nome, John.
0: Tá.
1: Então é a namorada e o namorado, o ex-namorado ou a ex-namorada. É. Que cada hora é uma coisa, né?
2: Sim. E é muito interessante, porque ele fala, eu sou duas pessoas diferentes quando vocês dois estão separados. Então assim, quem sou eu?
0: Nossa,
2: se
0: que
2: eu,
0: legal.
2: Se eu sou exatamente outra pessoa com cada um, não por fingimento,
0: sim,
2: né? Não
0: sim,
2: por...
0: Sim.
2: Criando personagem, mas sim, ele, cada um deles inspira um tipo de personalidade, inspira um tipo de sentimento, né?
0: Uhum.
2: E outra coisa que eu acho legal da peça são essas dualidades, né? Coloca o homem, a mulher, um relacionamento antigo, mas que de repente pode estar doente, versus um relacionamento novo, que é legal, mas tem um mistério se vai dar certo ou não.
0: Uhum.
2: E dessas escolhas da vida que você
1: sim.
2: tem que fazer. Será que eu fico nesse lugar confortável do relacionamento que eu já estou há muito tempo? Ou eu abro minha cabeça para um relacionamento novo e me atiro numa nova história?
0: Sim.
2: Tem risco em tudo, né?
0: Sim, sim, sim.
2: Então é super interessante, assim.
0: E você, a Bruna falou uma coisa de um ringue, numa disputa,
1: sim,
0: né?
1: É.
0: Que a peça propõe esse ringue ali na montagem cênica, né? O que dá para contar para o nosso ouvinte sem tirar a surpresa também do que ele vai ver ali?
1: É, porque essa sensação, a gente faz a peça num quadrado que remete a um ringue.
0: Uhum.
1: E a gente não sai dali. Não tem nenhum objeto de cena, não tem uma cadeira em cima, não tem nada. Então é a gente ali o tempo todo, com sempre ali disponível para essa coisa de muitas vezes atacar e se defender, sabe? É meio isso.
0: Vocês quatro ali em cena,
1: sim,
0: o tempo todo.
2: É, vivendo esses...
1: Não o tempo todo, mas acho que metade da peça é, né?
2: Uhum.
1: São os quatro.
2: Sim.
0: Sei.
2: É. Vivendo esses embates emocionais, que são divididos em rounds, como numa briga de boxe, assim, né?
1: Sim.
2: É muito interessante, porque o autor, ele se inspirou nas rinhas de galo para escrever essa peça. Mas, obviamente, em vez de ter esse confronto físico, essa briga de galo, são as brigas dessas pessoas, só que são embates emocionais, né?
0: Uhum.
2: Mas é isso, é como se a gente tá lá naquele quadradinho, sem nada, sem alguma coisa que esconda a gente, bem exposto.
1: É, eu falo que eu me sinto nua em cena, sabe?
0: Sei.
1: Porque é isso, a gente não tem pra onde ir. Depois que eu entrei, eu não saio mais.
0: Tá.
1: E qualquer coisa que aconteça, eu tô ali naquele quadrado e... Né? Tem que estar tudo ali.
2: E é legal, porque
0: legal.
2: Te exige uma coisa muito presente. Te exige, realmente, aquela brincadeira de criança. Vamos imaginar que aqui tem uma sala, uma cozinha, uma objetos, móveis, sem ter nada.
0: Uhum.
2: Né?
1: A gente janta sem nada. A gente janta, a gente toma vinho.
2: E sem fazer mímica.
0: Sim,
2: você quer legumes?
0: Sim,
2: quer, tá bom?
1: É tudo integrado.
2: Então
1: até...
2: as pessoas ficam imaginando isso. É muito legal.
0: Que legal. Que é um jogo que o teatro permite super bem, né?
2: Exato.
0: E o público compra super bem, que é muito gostoso. Né?
1: Exatamente.
0: Que legal. Essa coisa da briga de galo leva um pouco ao título, né? Pra gente explicar um pouquinho, né? A palavra cock, né? Que ela significa galo, mas significa também outras
2: vocês estão pensando também.
0: Outras possibilidades. Acho que quem tá mais ligado em cinema americano e tal, sabe que é um termo também para outras
1: sim.
0: palavras não permitidas desse horário.
1: E tem uma que é permitida que ela é um pouco snob, né?
2: É, também sim. É legal porque o autor...
0: Uh-huh. Sim.
2: Todos esses três significados, o censurado e o galo e um cara snob, funcionam para a peça.
0: Isso que eu ia perguntar, como é que isso se cruza ali, se casa para o texto, para representar a história?
2: O galo casa realmente com essa história do... da Briga de Galo, que inspira a peça. O Censurado tem a ver com essa coisa do homem e a mulher, né? Essa dualidade, né? Sim. E o Metido é esse cara que tá no meio de uma... sendo disputado, digamos assim, tá no meio dessa briga.
1: E não consegue tomar decisão nenhuma. E aí fica todo mundo...
2: em volta, orbitando ao redor dele.
1: Orbitando em volta dele,
0: E Daniel, como é que tem sido para você esse tempo em cartaz, né? Você já tá em cartaz, né, em períodos diferentes. Como é que você tem visto como é que você vê a evolução da montagem, a troca agora com a Bruna que tá chegando ao texto, como é que tá sendo?
2: Nossa, é muito interessante a gente poder fazer uma peça por bastante tempo, né? Assim, a gente estreou em 2021 e fizemos uma temporada super rápida, porque foi pós-pandemia. E aí, nesse tempo, a gente viajou ocasionalmente para o interior de São Paulo. Então, a peça vai amadurecendo, assim. Ela amadurece com o tempo mesmo, com o tempo presente, assim. Né? Até os temas, sei lá... Tem uma coisa da minha relação com o Pâmio que é um pouco tóxica. Talvez quando a gente estreou não se falasse tanto sobre isso. E hoje eu sinto que o público fala, nossa, que relação tóxica. É uma coisa meio que chama mais atenção, por exemplo, do que outros temas na peça. E como ator também, você vai amadurecendo e fala, nossa, você vai descobrindo coisas
0: coisas.
2: Os detalhes, as camadas. E fora que agora tá com a Bruna... traz outra coisa, porque é outra pessoa, é outra relação, é outra... Não dá para eu fazer o que eu fazia antes. Sim. Porque é outra pessoa na minha frente. Claro, é a mesma personagem, mas a partir do olhar dela.
0: Muda o jogo.
2: Muda o jogo.
0: Que vocês têm ali em cena.
2: Exatamente. Muda completamente o jogo, assim. Então, isso é muito legal, porque aí eu tenho que mudar, né?
0: Sim.
2: Então, eu não tô fazendo a mesma coisa que eu fazia em 2021. Já tô fazendo outra coisa. E sinto que é muito mais legal agora. Sinto que esse jogo tá muito vivo, né? Tá muito... Tá muito instigante, assim.
0: Que legal. E de 2021 para cá também, eu acho que houve uma abertura de cabeça ou de olhar até sobre essas questões da sexualidade, dela ser mais fluida,
1: né,
0: de não ser tão fragmentada ou colocada em caixinhas. Talvez essa discussão tenha enriquecido um pouco de lá para cá também, não?
1: Com certeza.
0: Né?
2: Eu acho que assim, né? Claro, engraçado que a bissexualidade é sempre um tabu. Eu acho que é um assunto ainda não tão discutido ou não tão entendido e que ainda sofre até preconceito da própria comunidade, que às vezes... questiona essa bissexualidade. Então é legal, não é uma peça sobre bissexualidade, mas traz esse tema ali no meio. Mas você tem razão, eu acho que as pessoas estão mais fluidas, estão mais abertas até para ouvir sobre o assunto, até para olha só essa possibilidade, né? Principalmente a nova geração, né? Que não quer definições. É muito interessante.
0: Eu acho que essa geração, né? Do Bruno, por exemplo, da galera com mais de 20 anos, né? Acho que não é tanto uma questão isso, né? Muito mais aberto, né?
2: Exato.
0: Mas é interessante o conflito do teu personagem que tá ali vivendo essa situação. Então, muito bom de ver.
2: Mas é legal porque essa coisa não envelhece exatamente. Claro, tem essa geração que tá mais fluida e tal. Mas as questões de relacionamento... Ela, não importa a geração, não importa o tempo, amor novo versus um amor antigo.
1: Não monogamia.
0: Ah, que é uma outra polêmica também.
2: Exato, né? Entendeu? Não é simples.
0: Não é. E aí que está o barato, né? E aí que estão os conflitos do teu personagem, que aí você vai lidando com tudo isso ali.
2: E é interessante, né? Como ele sobrepõe comédia e drama. Então as pessoas riem muito.
1: É isso que eu ia falar. A peça é muito engraçada, sabe? As pessoas realmente entram ali, compram a história, se envolvem mesmo e riem muito. Também tem uma parte mais dramática, mais emocionante, mas... A comédia, ela tá bem presente de uma maneira muito inteligente, que é o melhor, né?
2: Sim, porque é difícil ver uma comédia tão, tão bem amarrada, sofisticada.
0: Que legal. Então vocês seguem em cartaz até junho, né? Ali no Teatro Vivo, quartas e quintas, é isso?
1: Isso, até 11 de junho. Quintas no Teatro Vivo, às 8 da noite.
0: 8 da noite, que é lá na Chucri Zaidan, né? Ali região do Brooklyn, por
1: ali. Isso, ali,
0: né?
1: Perto do Shopping Morumbi.
0: Perfeito. Então, peça Coque, do autor inglês Mike Bartlett, que é um baita dramaturgo, né? Tem espetáculos incríveis, muito montado, né? E eu tive a alegria de receber aqui ao vivo no Estúdio 77, na Rádio Cultura, a Bruna Tedi e o Daniel Tavares, que são dois atores do elenco. Meninos, algo que vocês queiram acrescentar, falamos um pouco de tudo.
1: Ah, acho que foi, acho que queria convidar todo mundo, inclusive você, convidadíssimo.
0: Com o maior prazer.
1: Te esperaremos
0: estarei lá.
2: Maravilha, perfeito. É isso, foi muito bom. Obrigado.
1: Obrigada.
0: Muito obrigado, obrigado. Sucesso, viu, com o espetáculo. Valeu. 3:19 agora.
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Rich, dele Bernardo Vilhena, Casa Nova. Antes, com a banda Blitz, ouvimos Você Não Soube Me Amar, parceria do Evandro Mesquita com Ricardo Barreto, Guto e Zeca Mendigo, e abri esse bloco musical aqui do Estúdio 77 pela Rádio Cultura Brasil com Erasmo Carlos, dele e Roberto Carlos, Pega na Mentira. 3:30 PM agora. Olha, hoje, 12 de maio, falamos dos aniversariantes aqui, nossos ouvintes, né? O Luiz Tadeu Santos, o Adriano Santos, né? Hoje também é aniversário da Bebel Gilberto, cantora, compositora, filha de João Gilberto e Miúcha. Daqui a pouquinho eu vou trazer um Dose Dupla com a Bebel Gilberto, que hoje completa 60 anos de idade. E a gente vai trazer também aqui uma gravação inédita ainda hoje, aqui no Estúdio 77 da Bebel. E olha, hoje e domingo... As unidades entre hoje e domingo, né? Vamos lá, Alexandre, leia direitinho. Entre hoje e domingo, as unidades do SESC aqui em São Paulo recebem a programação da Semana S do Comércio, este ano focada nas perspectivas do empreendedorismo no Brasil. Durante 6 dias, a capital recebe shows, cursos, exposições e espetáculos por preços populares ou totalmente gratuitos. Para conhecer a lista completa de atrações, os horários e as unidades, é só acessar o site sescsp.org.br, sescsp.org.br. Três horas 31 minutos, vamos seguindo com música aqui, o Estúdio 77 agora tem a banda Cidade Negra.

0: Belezas musicais de Tom Jobim aqui do álbum Urubu, lançado há 50 anos, em 1976, com arranjos de produção de Klaus Ogerman. Nós ouvimos Tom Jobim Orquestra em Correnteza, parceria do Tom com Luiz Bonfá. Antes, a belíssima Saudades do Brasil, também Tom Jobim e Orquestra, composição do próprio Jobim. E abri aqui esse bloco do Faixa Livre, né, com a faixa que abre, inclusive, o disco Urubu. Nós ouvimos Boto com Tom Jobim e Miúcha, que é uma parceria do Tom Jobim com Jararaca. Mais um destaque do Faixa Livre aqui hoje no nosso Estúdio 77, né? Agora com músicas do álbum Urubu, lançado em 1976 pelo maestro soberano Tom Jobim. Bom, falando em Miúcha, a cantora Miúcha, que é mãe, né, da também cantora, compositora Bebel Gilberto, né? Bebel Gilberto, hoje, 12 de maio, completa 60 anos de idade e a gente homenageia a cantora. Trouxe agora há pouco um Dose Dupla com a Bebel. A gente separou uma sonora, um trechinho de uma participação da Bebel Gilberto aqui na Rádio Cultura Brasil. Recentemente, em agosto de 2023, ela conversou com a Fabiana Ferraz, no Galeria, aqui na Rádio Cultura, e comentou sobre a questão da vida de artista, da relação dela com os pais, Miúcha e João Gilberto. Vamos ouvir um trechinho.
1: Para mim, tudo é muito normal. Né? Quando você é artista, você não... Ah, estou fazendo parte de uma coisa enorme. Eu não consigo falar assim, entendeu? Eu sou bem... Nesse lado, eu sou mais humilde. Eu acho que as coisas acontecem organicamente, elas são... Eu não consigo te explicar. Para mim, ser do jeito que a gente é, se foi normal. O que não era normal era aquelas pessoas que chegavam do trabalho na mesma hora, que almoçavam na mesma hora, que estudavam para o dever de casa, entendeu? Eu não tive esse tipo de coisa com os meus pais. Eu chegava em casa, já estava o violão tocando, eu escutava eles cantando, quando estavam juntos, cantavam juntos, quando não estavam, estava a mamãe ensaiando, meu pai se aprimorando em alguma outra nova música, uma nova composição, muitas vezes fazendo exercícios. Eu até brinquei que eu falava que o Isaac.

Aura, né, que eu acabei gravando e não botando no disco, era uma música que eu morria de ciúmes, porque eles começavam a cantar e não paravam mais. Aí quando eu achava que estava acabando, puxava mais um, ai, ai, ai, para outro, pelo amor de Deus.

Ouvimos de Maurice Pon e Henri Salvador, Bebel Gilberto interpretando Uma Canção Doce. Essa faixa vai estar, né, está no repertório do disco Henri Salvador do Brasil, com arranjos, direção musical de Marcos Valles, trabalho que virá por aí. A gente vai trazer mais detalhes em breve. Você acompanha em primeira mão aqui no nosso Estúdio 77. Antes, um depoimento que a gente resgatou aqui do nosso acervo lá de 2023. Bebel Gilberto conversando com a Fabiana Ferraz no Galeria, aqui na Rádio Cultura Brasil. A Bebel, que hoje, 12 de maio, completa 60 anos de idade. Ela que é filha de Miúcha, de João Gilberto. Fica aqui os nossos parabéns à cantora, compositora Bebel Gilberto. 4h53, vou encerrar o Estúdio 77 de hoje com a Cássia Eller. Vamos lá.

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1: Cássia Eller, faixa do Acústico MTV, lançado há 25 anos em 2001. Ouvimos de John Lennon e Paul McCartney, Sgt. Pepper's Lonely Hearts Club Band. Agora 4h57. Muito bem, assim encerramos a edição de hoje do Estúdio 77, a trilha sonora da sua tarde aqui na Rádio Cultura Brasil. O Estúdio 77 tem produção, seleção musical e apresentação minhas. Eu sou Alexandre Ingrevalo, apoio de produção Bruno Trentin e Vitor Costa, redação de notícias, equipe de jornalismo aqui da Rádio Cultura, trabalhos técnicos Toninho Silva e Wagner Freitas. A seguir, você acompanha o Diversas com a Fabiana Ferraz. Eu agradeço demais pela sua participação, pela sua companhia. Valeu, tenha um ótimo final de tarde. Amanhã, às 2, tem mais Estúdio 77 aqui na Rádio Cultura Brasil. Deixo aquele abraço, te espero amanhã. Tchau.

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7: Olá, seja bem-vinda, seja muito bem-vindo. Está no ar mais uma edição do Diversas e hoje eu trago novidades. Você vai escutar Anitta junto com Lineker, tem também Júlia Vargas e Zélia Duncan, ainda Luísa Sonza, tem música nova de Juliana Linhares e muito mais. Eu vou começar com Alice Caymmi, do álbum Caymmi, dedicado ao repertório de seu avô. Ela traz uma sonoridade contemporânea para esses clássicos da música brasileira. Eu vou abrir com Canto de Obá, com Alice Caymmi.

Ouvimos Anitta junto com Liniker, Caminhador, do álbum Equilíbrio, da Anitta. E antes, abrindo diversas, Alice Caymmi, Canto de Obá, de Dorival Caymmi. E agora, Juliana Linhares, do seu novo álbum Até Cansar o Cansaço, o disco que é uma resposta ao sentimento de exaustão contemporânea, propondo a construção de futuros possíveis através da música e do movimento. O álbum mantém a equipe criativa do seu disco de estreia, garantindo uma identidade sonora coesa e amadurecida. A produção musical e os arranjos são assinados por Elísio Freitas, enquanto a direção artística fica a cargo de Marcos Preto. A gente vai escutar Mistério do Óbvio, Juliana Linhares, num feat com Ney Matogrosso.

Ouvimos Juliana Linhares junto com o Ney Matogrosso, um feat muito especial, música de Luiz Gabriel Lopes, Mistério do Óbvio, do álbum Até Cansar o Cansaço, de Juliana. Agora mais uma novidade, a cantora e compositora Zélia Duncan lançou o álbum de inéditas Agudo Grave. O trabalho chega ao mercado pelo selo independente Duncan Discos e marca o primeiro lançamento de estúdio da artista desde 2021. A produção musical é assinada por Maria Beraldo, consolidando uma parceria que se estendeu aos palcos em 2025, quando as duas artistas apresentaram um show conjunto dedicado ao repertório de Tom Jobim. A gente ouve a faixa título, uma parceria de Zélia e Lucina, Agudo Grave.

Ouvimos Júlia Vargas junto com Zélia Duncan, música de Luiz Capucho, Maluca, música eternizada na voz de Cássia Eller. E antes, Agudo Grave, faixa título do novo álbum de Zélia Duncan. Eu citei a parceria da Zélia com a Maria Beraldo, né? Nesta produção, a Maria Beraldo assina a produção de Agudo Grave. A gente vai escutar agora a Maria Beraldo com Eu Te Amo, de Chico Buarque e Tom Jobim.

Ouvimos Maria Beraldo, de Chico Buarque e Tom Jobim, Eu Te Amo. Eu sigo com Jussara Marçal, que lançou o álbum Dessemelhantes. Jussara, junto com a pianista Thaís Nicodemo. É um álbum que marca o retorno de Jussara aos registros de estúdio após o premiado, aclamado Delta Estácio Blues de 2021. A produção musical é assinada pelas próprias artistas, Jussara e Thaís, que também assumem a direção artística do projeto. O disco explora uma estética minimalista e experimental, centrada no diálogo entre a voz de Jussara e o piano de Thaís, que incorpora sintetizadores e samplers à sonoridade. O repertório foi maturado em apresentações ao vivo, antes de registro em estúdio, e também conta com uma identidade visual, do fotógrafo Pablo Saborido. O trabalho é fruto de uma parceria de 8 anos entre as duas musicistas e reafirma o compromisso de Jussara com a vanguarda e a experimentação na música brasileira contemporânea. A gente vai ouvir uma composição de Maria Beraldo, o nome Maria, registro do álbum de estreia de Maria Beraldo, né, o Cavala, de 2018. Então vamos ouvir Jussara Marçal e Thaís Nicodemo com Maria.

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1: Mais Tom Jobim por aqui. Vamos ouvir na voz de Luísa Sonza, do trabalho Nossa Bossa Sempre Nova, Só Tinha de Ser Com Você.

Dobradinha de Tom Jobim. Essa foi Bebel Gilberto. De Tom e Newton Mendonça, Desafinado. E antes, Luísa Sonza. De Tom e Aloysio de Oliveira, ouvimos Só Tinha de Ser com Você. A cantora, compositora e produtora Laura Finocchiaro lançou Notas Solares, um single que celebra seus 44 anos de trajetória e foi concebido sob o selo independente da própria artista. Sorte Produções é o nome do selo. A composição nasceu de um encontro no camarim de um show da cantora Vânia Bastos, quando Laura conheceu a dona Olga, uma senhora de 90 anos, cujo entusiasmo e sensibilidade inspiraram a criação imediata da música Notas Solares. O single conta com a participação especial da própria Vânia Bastos, que divide os vocais com Laura. E a produção musical foi realizada integralmente por Laura Finocchiaro, que assina a programação das bases eletrônicas, sintetizadores, violões e vozes. O arranjo de cordas foi gravado pelo músico Ronaldo Raiol e o single traz ainda as participações do percussionista João Paraíba e do flautista Arthur Rodrigues. Então vamos ouvir Laura Finocchiaro com Vânia Bastos, Notas Solares.

Essa foi Marina Lima, do trabalho Ópera Grunk deste ano, composição dela, Samba para a Diversidade. E antes, Laura Finocchiaro com Vânia Bastos, Notas Solares, novo single de Laura Finocchiaro. Sigo com Adriana Calcanhoto. Quem te disse?

0: Relembramos Cássia Eller, música de Tamara Assunção, Sonhei que Viajava com Você. E antes, Adriana Calcanhoto, do álbum Errante, de 2023, ouvimos Quem Te Disse.
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0: E agora tem Josiara, com música de Anelisa Assunção. Eu gosto assim.

0: Tour, do álbum Feixe de Fogo, de 2026, ouvimos Ânsia. E antes, Josiara, de Anelise Assunção, Eu Gosto Assim. E assim eu encerro essa edição do Diversas, que conta com o apoio de produção da Marina Bertazzoni, edição e montagem de Carlos Lima. Na próxima terça-feira, eu retorno com um novo episódio. Muito obrigada pela sua companhia e pela sua audiência.
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5: Seis horas em São Paulo.
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5: Começo de noite de terça-feira, hoje é dia 12 de maio de 2026. Boa noite! Está no ar mais um De Volta para Casa pela Cultura FM em 103,3, Rádio Cultura Brasil 77,9, em São Paulo, TV Aberta, canal 2.5, você também consegue nos ver e acompanhar as principais informações do dia, prestação de serviço e a nossa música instrumental brasileira. Abrimos o programa de hoje com Michel Freidenson ao piano, dele, Bourbon Street.
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Bourbon Street, de Michel Fridenson, com ele ao piano aqui no De Volta para Casa. A gente abre o programa de hoje contando que a União Europeia publicou nesta terça uma atualização da lista de países que cumprem as regras contra o uso excessivo de antimicrobianos na pecuária. E, para nossa surpresa, o Brasil ficou de fora. Isso significa que nosso país poderá deixar de exportar para lá mercadorias como bovinos, equinos, aves, ovos, aquicultura, mel, por exemplo. Bom, a lista, que é validada pelos países europeus, estabelece quais nações poderão continuar exportando carne e outros produtos de origem animal para a Europa, isso a partir de 3 de setembro, por cumprirem as normas sanitárias europeias. E segundo o bloco, o Brasil foi excluído por não fornecer garantias quanto à não utilização de produtos antimicrobianos na pecuária. Outros países do Mercosul, como Argentina, Paraguai e Uruguai, permanecem com autorização. A inflação oficial do Brasil, medida pelo IPCA, desacelerou a 0,67% em abril, depois de marcar 0,88% em março. Apesar da trégua frente ao mês anterior, a taxa de 0,67% é a maior para abril em 4 anos. O novo resultado, divulgado hoje pelo IBGE, veio em linha com a mediana de projeções do mercado financeiro, que também era de 0,67%. O grupo Alimentação e Bebidas subiu um pouco menos do que se a gente olhar para o mês de março, mas continuou pressionando o IPCA em abril, assim como a gasolina. A situação é associada a restrições de oferta de alimentos nessa época do ano e também aos impactos da guerra no Irã, que elevou as cotações do petróleo. 6:06, Ricardo Herz, de Milton Nascimento, Ronaldo Bastos, com arranjos dele, Ricardo, Cravo e Canela.

Você ouviu Cravo e Canela, de Milton Nascimento e Ronaldo Bastos, com os violinos do Ricardo Herz. 6h10 agora. O presidente Lula reforçou hoje que o governo criará o Ministério da Segurança depois da aprovação da PEC da Segurança lá no Senado. A proposta está parada na casa desde que foi aprovada pela Câmara dos Deputados em março. A fala do presidente ocorreu durante o lançamento do programa Brasil contra o Crime Organizado, uma iniciativa do governo federal voltada ao enfrentamento das organizações criminosas aqui no país. Lula mencionou que sempre se opôs à criação de um Ministério de Segurança Pública sem que antes fosse definido o papel do governo federal na área. Segundo ele, a Constituição de 1988 concentrou a responsabilidade da segurança nos estados. O plano apresentado tem como objetivo reforçar a cooperação entre União e Estados e atacar o financiamento das organizações criminosas, que é um ponto considerado central pelo governo no combate às facções. Por falar nisso, uma ação coordenada pela Polícia Federal cumpriu hoje 71 mandados de prisão e 165 de busca e apreensão em 16 estados. A mega operação teve como foco o crime organizado, o tráfico de drogas e a lavagem de dinheiro. Uma ação que dá continuidade a outra operação parecida, que aconteceu em março, e cumpriu outros 116 mandados de prisão e 174 de busca e apreensão. As ações acontecem no mesmo dia em que o presidente Lula lançou esse programa Brasil contra o Crime Organizado. 6h11, trouxemos aqui o Dulgis Branco. Do César Camargo Mariano com arranjos da Cláudia Castelo Branco, Curumim.

Você acabou de ouvir o Dulgis Branco, de César Camargo Mariano, Curumim. São 6h16, a gente traz mais informações para você agora sobre o Grupo Tolk, dono das marcas Tolk, Stock e Mobley, que informou hoje que entrou com pedido de recuperação judicial para tentar reorganizar as próprias dívidas e evitar um agravamento da crise financeira. A dívida total da companhia é de cerca de 1,1 bilhão de reais. Segundo a empresa, a decisão foi tomada depois de dificuldades enfrentadas pelo setor de móveis e decoração, com juros altos, aumento de endividamento das famílias e crédito mais restrito. A companhia afirmou que esse cenário reduziu as vendas e afetou o caixa do grupo. O processo foi protocolado aqui na Justiça de São Paulo e está sob segredo de justiça. E a presidente da Petrobras, Magda Chambriard, disse nesta terça-feira que o preço da gasolina nas refinarias vai aumentar já, nas palavras dela. A empresa só espera, na verdade, a aprovação pelo Congresso de uma proposta do governo que usa a renda do petróleo para subsidiar combustíveis durante a guerra no Irã. A ideia é que o aumento não chegue ao consumidor, já que o governo pretende induzir, ou melhor, reduzir impostos sobre o produto. A afirmação tenta tranquilizar os investidores sobre a falta de repasse da escalada de cotações internacionais depois do início da guerra no Irã. 6h17, seguimos com Tom Jobim ao piano e violão, acompanhado de grupo dele com Vinícius de Moraes. Amor em Paz.

0: Você acabou de ouvir no De Volta para Casa, Amor em Paz, música de Tom Jobim e Vinícius de Moraes, com o Tom Jobim e Grupo. São 6h21, hora de falar com a Rita Lizauskas sobre o Jornal da Cultura de hoje. Rita, boa noite, tudo
1: boa
0: bem?
1: Boa noite, tudo, e você?
0: Tudo em ordem. União Europeia, a gente sabe já que alguns países não estão satisfeitos com a história do acordo com o Mercosul. E aí é inevitável pensar nessa história quando a gente recebe hoje, por exemplo, a informação de que o Brasil poderá deixar de exportar carnes e o Jornal da Cultura falar sobre isso.
1: Exatamente, a gente fica na dúvida. É uma questão técnico-sanitária, é uma questão protecionista. Enfim, o que a gente sabe, a União Europeia decidiu então retirar o Brasil da lista de países que estão autorizados a exportar carne e muitos produtos de origem animal, frango,
0: ovos,
1: mel, ovos, ao bloco europeu. Dentro ali das novas regras sanitárias sobre o uso de antimicrobianos na pecuária. São medicamentos que são usados ali nos animais, né? Segundo a Comissão Europeia, o governo brasileiro não apresentou garantias suficientes, né, de que essa carne está em conformidade ali com as restrições europeias, né, para o uso de antibióticos, que são considerados ali críticos para a União Europeia. E essa medida deve entrar em vigor em 3 de setembro de 2026. Então, tem aí um
0: tempo
1: para
0: negociação. E reconformismo, se tiver fora do lugar o negócio, dá para...
1: A única dificuldade é que, assim, esse é um ciclo produtivo longo, né? Aham. Então, vamos supor que não vamos mais usar antimicrobianos nesses animais. Esses animais, sem esse contato com esses medicamentos, precisam nascer ainda. Precisam estar prontos para o abate. Então, não é uma mudança que se faz rapidamente, é um ciclo...
0: Não é uma virada de chavinha.
1: Exatamente,
0: só,
1: né? É um ciclo produtivo longo. E um outro ponto sensível é que países vizinhos que também são do Mercosul, como Argentina, Paraguai e Uruguai, ficaram na lista aprovada pela União Europeia, o que pode gerar ali uma perda de competitividade para os frigoríficos brasileiros e até um deslocamento de mercado para esses concorrentes. Né? Então, um tema central que a gente vai tratar hoje no Jornal da Cultura. E hoje teve o lançamento do programa Brasil contra o Crime Organizado, que a gente comentou um pouquinho ontem. Foi no Palácio do Planalto, uma iniciativa ali voltada ao combate às organizações criminosas no país, que reuniu ministros, poucos governadores, segurança pública é um tema dos estados, né? Pouquíssimos governadores, alguns parlamentares e integrantes da Força de Segurança para marcar ali essa apresentação oficial do plano para enfrentar facções criminosas e redes de lavagem de dinheiro.
0: A gente lembra que o presidente Lula condicionou essa questão da segurança pública, do Ministério de Segurança Pública, à aprovação da PEC da segurança, que é uma coisa que ele resistia, né?
1: Com
0: um argumento factível, eu diria.
1: Exatamente. E essa PEC da Segurança Pública, que passou pela Câmara, mas está presa no Senado. Então, ali tem uma mensagem também, né? Se vocês trabalharem, essa parte vai andar. A gente vai falar também da popularidade de Donald Trump, que enfrenta ali um momento delicado, né? Para ser bem... Para usar um adjetivo...
0: Cada vez mais delicado.
1: Exatamente. Ele que está no segundo ano do mandato, né? A pesquisa Atlas Intel mostrou que a desaprovação do presidente chegou a 59,8%. Só 39,5% aprovam a gestão. A principal preocupação dos leitores é a economia, especialmente a inflação, o custo de vida e preço dos combustíveis.
0: Mexer no bolso.
1: Exatamente. A gente sabe que na hora de votar é a economia, né? E agora no Brasil também a questão da segurança pública.
0: Quem vem para o estúdio contigo?
1: Comigo hoje é a economista e professora da FGV, a Carla Bene, e o cientista político Sérgio Fausto.
0: Então tá bom, um bom jornal para você.
1: Até às 9.
0: Até. Vamos seguir com o Grupo Rabo de Lagartixa, de Vila Lobos, Baquianas Brasileiras número 1. É o primeiro movimento, introdução embolada.

Por aqui, a Defesa Civil mantém toda a cidade em estado de atenção para baixas temperaturas. Temperaturas que já diminuíram bem, a previsão é de 12 graus agora para a noite. E a semana segue com tempo seco e ensolarado, mas com temperaturas ainda baixas, especialmente nas madrugadas. A quarta-feira deve começar geladinha, termômetros ali na casa dos 11 graus. Aí durante o dia o sol ganha um pouco mais de espaço, as máximas sobem um pouco mais, podem chegar aos 25. São 6h34, a gente vai tocar agora com o Bocato dele, o Samba de Zamba.

Samba de Zamba, de Bocato, aqui no De Volta Pra Casa. Informações internacionais. O Irã vai avaliar a possibilidade de enriquecer urânio a 90% de pureza caso os Estados Unidos retomem os ataques na guerra. Foi o que afirmou nesta terça-feira um porta-voz do parlamento iraniano. O urânio em 90% de pureza apresenta um nível considerado adequado para armas nucleares. Isso, a gente lembra, o Irã possui cerca de 440 quilos de urânio enriquecido a 60%. E, segundo especialistas, levaria apenas algumas semanas para elevar para esse patamar de 90%. A fala das autoridades iranianas, né, acontece justamente em meio a um novo impasse nas negociações pelo fim da guerra lá no Oriente Médio. Enquanto isso, o presidente dos Estados Unidos, Donald Trump, afirmou que o governo americano vai iniciar conversas com Cuba. A novidade surge depois de ele ter ameaçado atacar a ilha. Só para lembrar, no começo de maio, Trump havia dito que poderia tomar Havana. O republicano descreveu o país caribenho como uma nação quebrada que estaria pedindo ajuda. É a primeira vez que o presidente americano fala sobre esse tema. O regime cubano, de outra parte, havia confirmado, no dia 21 de abril, um encontro bilateral com uma delegação dos Estados Unidos lá na capital cubana. 6h42. Nenê Trio toca de Realcino Lima Filho, o Nenê, Ariel. Aliás, a gente toca essa na sequência. Antes, tem uma com o Osório Trio. Essa quem compôs foi o Marcelo Osório. Eu me refiro a Goiabinha.

Com o Osório Trio, você ouviu Goiabinha. 6h46. A Organização Mundial da Saúde afirmou nesta terça-feira que já confirmou 11 casos de hantavírus ligados ao surto do navio de cruzeiro, o MV Hondius, incluindo 3 mortes. Apesar do aumento no número de infectados, a entidade diz que não há sinais de uma disseminação maior da doença neste momento. O anúncio foi feito pelo diretor-geral da OMS, o Tedros Adhanom, durante uma coletiva lá em Madrid. A atualização ocorre no mesmo dia em que a Espanha confirmou um novo caso ligado ao navio, uma passageira espanhola retirada do cruzeiro. Segundo o Ministério de Saúde espanhol, a paciente desenvolveu febre, dificuldade para respirar, mas segue estável e sem deterioração clínica evidente. De acordo com a OMS, 9 dos 11 casos já confirmados são da cepa Andes do hantavírus. É uma variante rara que pode ser transmitida entre pessoas em situações específicas de contato próximo. O hantavírus normalmente é transmitido pelo contato com fezes, urina ou saliva de roedores silvestres infectados. De volta aqui ao Brasil, vamos falar de um assunto polêmico que divide inclusive os parlamentares. Um projeto de lei apresentado na Câmara dos Deputados pretende autorizar trabalhadores a usar recursos do FGTS para comprar armas de fogo. A proposta, de autoria do deputado Marcos Polon, do PL do Mato Grosso do Sul, deve ser analisada nesta quarta-feira pela Comissão de Segurança Pública da Casa. A relatoria do projeto é do deputado Paulo Bilinski, também do PL, aqui de São Paulo, e o parecer é a favor da proposta. O texto prevê que o saque possa ser feito uma vez por ano, no dia de aniversário do trabalhador, e o dinheiro possa ser usado para adquirir a arma, munições e acessórios considerados essenciais para armazenamento seguro. Vale lembrar, né? O FGTS foi criado para proteger o trabalhador em situações específicas, como demissão sem justa causa, aposentadoria, doenças graves e a compra da casa própria. Agora sim, como prometido, você vai ouvir Ariel do Nenê com o Nenê Trio.

0: com o Nenê Trio dele, Nenê Ariel. 6h53 agora. O Roda Viva desta segunda-feira recebeu a fundadora do Instituto Identidades do Brasil, Luana Genot. A edição debateu os desafios da igualdade racial 138 anos depois da assinatura da Lei Áurea. Luana defendeu a corresponsabilidade no combate ao racismo.
1: Para além da gente entender uma pessoa não negra ou não indígena como aliada da pauta antirracista, ela precisa ser corresponsável na criação de um Brasil melhor. Quando eu falo sobre corresponsabilidade, eu estou dizendo que você e eu temos juntos essa corresponsabilidade de criar um mercado de trabalho que seja mais produtivo. Eu estou falando

0: sobre redução do desperdício de talentos. O que a gente tem hoje é um Brasil que massacra os talentos negros, os indígenas. E eu gostaria de sair basicamente desse programa com pessoas ligando e falando: eu preciso ser corresponsável por isso. Filântropos, políticos que estão aí redigindo seus projetos para se candidatar no ano eleitoral, que possam sair como corresponsáveis, não mais só como aliados da pauta. Aliado é muito pouco, né? Precisamos ser todos corresponsáveis em elevar essa pauta para um projeto de país e para além da população negra.
1: Bom, a entrevista completa da Luana Genot está disponível no canal do Roda Viva no YouTube, é youtube.com/RodaViva. Eu aproveito para contar também que a Associação Brasileira de Críticos de Cinema atualizou a lista dos 100 melhores filmes nacionais, publicada originalmente há 10 anos. Agora, a seleção contempla obras lançadas de 2016 para cá, incluindo Ainda Estou Aqui e O Agente Secreto. Segundo a Abracine, que reúne 180 críticos em todo o país, a atualização lança um olhar mais diverso sobre a produção nacional. Os títulos mais votados serão abordados em textos críticos em um livro que deve ser publicado no fim do ano pela editora Letramento. A entidade não ranqueia os escolhidos, que são organizados por ordem cronológica, do mais antigo ao mais recente. Bom, para quem tiver curiosidade, a gente publicou a lista completa na página do programa no Facebook e você pode conferir. facebook.com/devoltapracasaculturafm. Para encerrar o programa de hoje, Tavinho Moura e banda, dele com Fernando Brant, Procissão dos Barcos.

0: Procissão dos Barcos de Tavinho Moura e Fernando Brant com Tavinho e Banda. Uma rápida última notícia acaba de sair aqui no portal G1. O presidente Lula anunciou o fim da chamada taxa das blusinhas. Aquela taxa, o imposto de importação de 20% sobre as compras internacionais até 50 dólares. A partir desta quarta-feira, as compras até esse valor não pagarão imposto, de acordo com Rogério Seron, que é o secretário executivo do Ministério da Fazenda. Uma mudança que foi realizada numa medida provisória e que será publicada no Diário Oficial da União. A gente traz mais detalhes amanhã na edição desta quarta do De Volta para Casa. Programa que tem a produção da Gabriela Paques, apoio de Gabriel D'Ângelo, seleção musical Eduardo Weber, mesa de som Armandino Corbal, trabalhos técnicos Wagner Freitas. A você que esteve conosco, boa noite e até amanhã. 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
4: Olá, bem-vindos. Começando o nosso Coletânea com os sucessos da música brasileira, aqui pela Rádio Cultura Brasil. Fique com a gente.

Abrindo nosso Coletânea de hoje aqui pela Rádio Cultura Brasil, duas versões de uma conhecida composição de Gonzaguinha, Comportamento Geral. Não é? Duas versões, dois registros recentes de outros intérpretes. Ouvimos Comportamento Geral com Ney Matogrosso e antes gravação de Elza Soares. Seguindo agora com Nana Caymmi, em música do pai dela, Dorival.

0: Dori Caymmi e Chico Buarque relendo o clássico de Caetano Veloso, Sampa, antes Nana Caymmi, na música de Dorival Caymmi, Peguei um Ita no Norte.
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Fabiana Cosa na música de Paulinho da Viola e Hermínio Belo de Carvalho Timoneiro. Antes ouvimos Luciana Mello de Antônio Candeia, O Mar Serenou. Seguimos o Coletânea, agora tem Marisa Monte.

0: Hellen Oléria, música de Milton Nascimento e Fernando Brant, Maria Maria. Também nesse bloco ouvimos Marisa Monte, de Carlinhos Brown, Maria de Verdade.
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0: Cássia Eller, música de Marisa Monte e Moraes Moreira, Palavras ao Vento. Antes ouvimos Vanessa da Mata, música da própria Vanessa, Te Amo. E abri esse bloco aqui do Coletânea com Ana Vitória, parceria de Ana Caetano com o Thiago York, Agora Eu Quero Ir.
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Ouvimos Lenine em Aquilo que Dá no Coração. Antes, Zélia Duncan, música de Pepeu Gomes e Arnaldo Antunes, Alma.

0: Caetano Veloso, música de Carlinhos Brown, Meia Lua Inteira. Fechando assim o nosso Coletânea de hoje aqui pela Rádio Cultura Brasil. Produção e apresentação minhas, eu sou Alexandre Ingrevalo. Trabalhos técnicos, Ariel Novaes. Valeu, muito obrigado pela sua companhia. Deixo aquele abraço e até a próxima. Tchau.
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0: Incensa, de Roque Ferreira com Fabiana Cosa. Antes, ouvimos Os Passistas, de Caetano Veloso, com o próprio Caetano.
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Mais amor, São Paulo é muito, de Vivi Rocha com Vivi Rocha. Dores de amores, de Luiz Melodia com o próprio Melodia. Agora Mariana Aidar.

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Ouvimos Mulheres de Atenas, de Chico Buarque e Augusto Boal, com o próprio Chico. Antes, Passarinha, de João Donato e Martinho da Vila, com Leila Pinheiro. Seguimos com Garotas Suecas,

0: Você ouviu É, de Tulipa Ruiz com a própria Tulipa. Antes, A Nuvem, de Tomás Pauliello, com Garotas Suecas.
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Onde a dor não tem razão, de Paulinho da Viola e Elton Medeiros com Paulinho da Viola. Avesso da Alegria, de Luana Carvalho com Luana Carvalho. Seguindo com Kaê Hofsen.

Vozes do Vento, de Milton Nascimento e Kiko Continentino, com Milton Nascimento, Simone Guimarães, Marina Machado e Maria Rita Mariano. Antes, No Tambor de Crioula, de Caê Rolfsen e Celso Viáfora, com Caê Rolfsen.

Nega Música, de Itamar Assunção, com Itamar e Banda Isca de Polícia. Alguém Cantando, de Caetano Veloso, na voz de Zélia Duncan e Simone. Faremos um rápido intervalo. Daqui a pouquinho, eu volto com a programação musical da Rádio Cultura Brasil. Até já!

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6: 21 horas.
7: De volta com a boa música brasileira. Vamos ouvir Skank.